Daí eu vou tocar uma música para o vizinho lá em casa, está escutando o nosso programa também. E a mulher, a minha esposa também, está escutando em casa. Daí eu vou tocar uma volta.

0: Isso, uma salva de palmas. Nosso amigo é o Canísio, lá de Descanso. Ele que também está aqui presente, aqui no Clube São José de Iporã do Oeste. Muito obrigado. 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Obrigado ao Celso, que também está por aí, né, Celso? Obrigado ao Celso. É ele que deu uma escapada por aí, né, Celso? Sempre é o culpado. Hoje também ele apareceu por aí também, né, Celso? 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E mais uma vez agradecendo o grupo italiano Tocchettin della Italia. Batete.
1: Isso, agora vamos levar mais o índio velho aí que vem de São Miguel do Oeste e vai cantar muito bem, né? Ô Chiquinho!
2: Boa noite a todo o pessoal que estão presentes. Eu quero oferecer para todo o pessoal que estão na janta aí agora, a Mazirada aí, a minha companheira tá aí também, ó. Uma boa janta para todo esse povo aí. Vamos fazer com o pai do Mazeiro e o Vardir e o seu Canísio, Baile da Serra.

0: Uma salva de palmas, nosso amigo Chiquinho, lá de São Miguel do Oeste, também presente aqui no programa Nossa Terra, Nossa Gente, aqui no Clube São José, em Iporã do Oeste. Um abraço para cada um e cada uma que estão na sintonia da Rádio Oeste. Obrigado a vocês também. 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Nosso muito obrigado. 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É. E agora com mais música, Baceto.
1: Estou aí, né? Queremos agradecer o diretor, pastor lá da Igreja Evangélica de Lagoa dos Patos, que está aí brilhantar o nosso programa. Obrigado pela presença, né? Então, vamos trazer ele lá de São Valentim, o pequeno.
2: É isso aí, gente amiga, os ouvintes do nosso rancho, aceito um abraço e boa noite do pequeno. Trouxe essa música pro meu amigo Baceto aí, meu amigo Mazeiro, né, Arumioto. Enfim, pro pessoal de São Miguel do Oeste, que estão presente aqui, né. Meu amigo Valdinir, lá do Iratim, também hoje não compareceu, né, por motivo do frio, né. O meu amigo Agostinho de Lara, lá de São Miguel do Oeste, povo de Porã do Oeste, meu forte abraço. Uma comunidade muito querida aqui em Porã do Oeste, entende? Tô sempre por aí, passeando com essa turmada aí. Acompanhado do meu amigo Mazeiro, vamos fazer a Mariana, né? Vamos ver se ela tá forte.
0: Isso, quero aproveitar e oferecer pro Ivo e a Astéria, que também chegaram por aí prestigiar o programa. Muito obrigado. Meio aos passos lentos, né, Ivo? Obrigado.
2: É isso.

0: barbaridade.
1: Valeu, uma salva de palmas.
0: Obrigado, obrigado, gente amiga, obrigado.
1: Obrigado. 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Muito obrigado a todos. E lembrando que sábado que vem nós vamos então lá para São Miguel da Boa Vista e no dia 4 aqui em Iporã do Oeste, em frente à Tenda do Gringo, com o programa ao vivo e mais uma galinhada. Bateu.
2: Isso aí, né? Então amanhã à noite nós estaremos em São Miguel do Oeste, lá no Nicolau. Dia em outro sábado estaremos lá em São Miguel da Boa Vista, lá no nosso amigo Beto, né? Atenção, Flor do Sertão, maravilha! É, Campoerê, Santa Terezinha, vamos comparecer aí no São Miguel da Boa Vista para cantar e se divertir aí. Vai ter uma galinhada lá também, né? Preço bem acessível. Então, vamos estar presente e vamos trazer a Clarice.
3: O meu boa noite a todos. Quero oferecer a todos meus amigos aqui presentes e acompanhada do Neri. Vai.

0: Isso, uma salva de palmas para Clary, ela que também está presente, acompanhando o programa desta noite, aqui no Clube São José de Iporã do Oeste. Muito obrigado. Agradecemos também, eu quero agradecer o Adelmo, que também está por aí, né, Adelmo? Obrigado a ele, que agradecendo também o Jacinto Welter, o Popular Furão. Aqui vai um alô do Ivo Bauman e também ao seu Jacinto, né? E a família, né, de Pitangueira, que sempre está na escuta do programa Nossa Terra, Nossa Gente. Vai todas as próximas músicas para o Popular Furão. Esse é a homenagem que o nosso amigo Ivo Bauman, que chegou por aí e está então oferecendo para este grande ouvinte, colaborador, também participando aí. 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Bordinhão, que está aqui presente também, um gaiteiro que daqui a pouco vai tocar também, né? 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José da Gaita, que também está aqui, ele, a esposa, a família, né, e os amigos, né, que estão aqui também lá da Jacutinga, né? Um abraço a cada um e cada uma de vocês também, muito obrigado. O Celso e o João Sardes e a mamãe tranquila aí do famoso, também colaboradores do programa. Vamos com música?
1: Ei, rapaziada, agora temos uma iporanense aqui de Porã, né? Essa música nós vamos mandar pro nosso grande amigo Irineu. O Irineu Pavan, né, Irineu? Tá em casa escutando. Agora é teu grande amor que vai cantar, né? Ali vai ser bonito demais. Vamos trazer a Justina.
2: Oi, bem pertinho. Boa noite a todos. Eu quero oferecer para todos que estão na escuta do programa, especialmente lá pro Irineu. E a música é Eu Nasci Para Te Amar.

0: Valeu, uma salva de palmas. Nossa amiga Justina, para quem não sabe, é pouco tempo que ela começou a cantar e já está bem preparada para fazer também as suas apresentações. Só falta o Sebastião, lá da Lagoa dos Patos, também fazer a sua apresentação. Sebastião, prepara, se não é hoje, mas nos próximos programas nós temos mais cantores, com certeza o Sebastião vai futuramente vai cantar junto com nós também, né? 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E vamos com mais música!
1: Opa! Agora, ai, ai, ai, já estava preparado. Maneri, aguarde um pouco, que daí vai o nosso amigo Budinhão agora, né? Já foi rápido pegar. Ele foi em casa pegar a gaita, mas foi tão rápido que eu acho que ele veio morar aqui por ano, né?
0: Isso mesmo, né? Então, lembrando então que nós temos aí o Valdir Killer e a família com a banda Companhia Ideal lá de São Paulo.
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1: Lá para aquelas bandas de São Miguel do Boa Vista, né? Lá no estabelecimento do nosso amigo Beto, né? Então agora vou trazer o homem da pinga, de mim. É o Burdinhão.
5: Boa noite a todos. Está muito bonita a festa aí. Eu vou tentar tocar uma música muito antiga. Vamos ver se eu consegui fazer.

0: Isso, uma salva de palmas ao Bordinhão, do preferido alto, muito obrigado. Bordinhão, ele que é companheiro, apoiador também do nosso programa. Aquele abraço, seu Bordinhão. E a sua esposa também, que está ouvindo. O santo da Iracilda, é ele que também é companheiro, que sempre no possível ouve o nosso programa, e quando pode, eles também participam junto com a gente. O Domingo da La Poça, também a família Casagrande aí de São Valentim, também os amigos do Pirapó, também o Didio e a Selma, é, do Grupo Bela América, que gostam também de ouvir nosso programa. Aquele abraço para vocês. 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
1: Isso. Agora sim, vou mandar um abraço para o Zé Caberti, é o apresentador do programa Sul do Sul, nosso parceiro também. Ele é Dona Laurinda, né? Um forte abraço para vocês. Também as irmãs Albertão. Pois é, a saudade da, de uma delas que foi viajar lá pro
2: Ercila.
1: Neldira.
2: Ercila.
1: Ah, tá bom, seja o que seja. Amanhã à noite nós vamos se encontrar lá no Nicolau, né? E também o nosso grande amigo Rico e o João lá de Guaraciaba, também um forte abraço, né? Então vamos trazer agora para cantar bonito esse casal maravilhoso aí de São Miguel do Oeste, o Mateiro e a Ana Salete.
3: Boa noite, Dona Eri Mazeiro.
4: Um abraço, boa noite, Dona Salete.
3: Bom de música, vou oferecer para todos que estão escutando em casa. Pessoal aqui presente hoje, casa cheia mais uma vez. Porracha que não veio hoje.
4: Manda lá para Ivone, a Tercila, para o Neri Costa também, para o Irineu, a Irma Barbacov, e para todo esse pessoal que está aqui assistindo o programa ao vivo, e para todo o pessoal de casa.
1: Opa, Madeiro, queremos agradecer ao Jerônimo e à equipe que trabalhou lá dentro, né? Na preparação aí do jantar. E agora as mulheres estão recolhendo para lavar a louça, né? Só trabalho e trabalho. Parabéns pela boa preparação. É com

0: mereço uma salva de palmas ao Neri Maziero e a Ana Salete. Muito obrigado pela participação de vocês. Eles vieram lá do bairro da linha Juvencio, no bairro São Sebastião, de São Miguel do Oeste, participar junto com nós também nesta noite. Muito obrigado. 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Vamos com música. Ana Salete, contigo.
1: Isso aí, vamos chamar mais um cantor para se apresentar. Agora chamamos o nosso amigo Rui Mioto para fazer a próxima música.
2: Isso, né, pessoal? Essa música eu quero mandar um abraço pro meu amigo paraguaio, o popular batateiro, né? E essa vai pro meu irmão, que não é de sangue, mas eu considero ali o Barpe e a sua esposa que estão aí, né? E é uma valsinha para vocês dançar a música dos atuais aí, a música muito...

0: obrigado.
1: Salva de palmas ao nosso amigo Rui Mioto, que também está fazendo a sua apresentação, agradecendo também mais os nossos amigos que nos ajudam a manter o programa, com a Marmoraria Iporã, do Gelson e da Silvia, e também Confecções Marcial e o Neumann e a Marta, né? 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Isso, muito obrigado. 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Ana Salete, é com vocês então.
2: Vamos com mais música. Vamos chamar agora o nosso amigo René para fazer a próxima música.
3: Boa noite, pessoal aqui presente. Uma alegria estar novamente aqui, né? Eu quero oferecer essa música também para minha esposa, que ficou em casa hoje por causa da gripe, né? E a música também quero oferecer para Piatoroque, doutor Valim.

Ale, uma salva de palmas, nosso amigo René, de Beato Roque. E aproveitando já de Beato Roque, René, mandamos um abraço pro Inácio e a Nelce, que não puderam estar presentes junto com nós nesta noite, né? Mas aquele abração para vocês, eles estão ouvindo e nos acompanhando também, né? 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Ele disse que na quarta-feira que vem não vai ter bailinho aí no salão, ele tem outros compromissos aos arredores, aí ele também não quer estragar, né, as promoções que estão organizadas por aí, né? Celso, muito obrigado. 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

0: 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Baceto. E a Ana Salete agora vai com nós, então, né, Valdir? O Valdir, lá de Santa Helena, presente para cantar com nós, né, Valdir? Boa noite.
1: Boa noite, pessoal presente, pessoal de casa. Quero oferecer essa música pro Chico Bisolo, que se encontra aí, o Foc, uns amigos parceiraços, e com a tua permissão, quero oferecer essa música para Santa Helena, pro Juvenil Guerra, pro Narciso Casanova, o Idi Guerra, o Kiko da La Piccola. Esse pessoal não perde os programas, o Zata e o Polaco lá também. O Celso Povala também, que também leva o programa para lá.
0: E falando do Polaco, Valdir, nós estamos já com data quase pré-marcada para a gente voltar lá para Santa Helena, aí na querência do Polaco, com mais uma programação naquela região, né?
1: Beleza, então lá para minha terra de novo o programa. Fico feliz com isso. Vamos fazer Velhas Cartas.

0: Muito obrigado.
1: Isso, uma salva de palmas. Nosso amigo Valdir, obrigado. Lá de Santa Helena, é participando do programa Nossa Terra e Nossa Gente, hoje aqui no Clube São José. E mais música, quem é que vai vir para cantar?
2: Estou aí, já estou se preparando, já vai ser o nosso grande amigo aí da linha Jacutinga, né? Eu quero mandar um abraço pro Lindolfo e o Urbano e Sertanejo, né? Também pro nosso grande amigo Vitor, né? Todas as familiares Greff e também ali pro Silvino, né? Um forte abraço, Silvino. E agora vamos trazer ele, que toca bonito, uma barbaridade, o Zé da Gaita.
3: Boa noite aos ouvintes de casa, plateia aqui presente, é uma satisfação estar aqui com vocês de novo. E convidar todo mundo para dia 15 de agosto, 15 de agosto na Jacutinga, né? O programa vai ser na Jacutinga dia 15 de agosto. Reuniu uma turma grande lá. E a música, a pedido do Chico Pizzolo, o futuro prefeito de Porão do Oeste. Tá pagando a festa pra nossa turma aí.
1: Esse
3: é o Remídio, ele também tá pagando, né? E a turma aí pediu, tinha treinado uma outra música, mas vamos fazer a Gaita do Falecido, dos irmãos Pertucci.

0: Obrigado, obrigado.
1: Nosso amigo, o gaiteiro é da Jacutinga. Eu quero agradecer aí, ó, o Décio também e a Alice, que vieram também, e a esposa do Zé da Gaita. E a, na verdade, as pessoas olham bastante, nem é tanto pro Zé da Gaita, olham mais pra gaita mesmo, né? Né, Chico Bisolo? É por causa que a gaita é uma cor diferente, né, Chico? Esse é nosso amigo Zé da Gaita. Obrigado. 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Muito obrigado a todos vocês. Aí vamos com mais música agora, é uns quantos, né?
2: É, agora é um monte que vão cantar aí, né? Monte não, uma tropa. Muito bom, uma barbaridade. Toquetin de la Itália.
1: Isso, vamos lá com música. Isso.
3: Ajeitando as cordionas aqui.
4: Os ouvintes de casa, o pessoal aqui presente, o nosso boa noite. Boa noite do grupo Tocantins da Itália. Nós vamos fazer uma música que está nas vésperas do de São João, as músicas junina. Vamos fazer uma marchinha que está por título Baile na Roça.

0: aos amigos do grupo Toquetim da Itália, aproveitando, mandando um abraço pro nosso amigo Ivo, né? É, que precisa se cuidar, precisa se recuperar, né, seu Ivo? É, um abraço para você, a família toda também, o seu Pegoraro, o Mário Gabiatti, é, a família toda, é, aquele abraço também a família Gresili, é, o, também o Nadir Dal Sotto, né? Obrigado, nossos amigos, e agradecendo mais uma vez nossos patrocinadores, é, também o revenda de veículos Newscar, é, de Itapiranga, aqui de Poranga, e também São Miguel do Oeste, a panificadora Itajubá, da Tati e do Moa, a construtora Kessler, e agora a Kessler Soluções, aí no seu processo construtivo, tanto de obras rurais quanto residenciais. 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Lembrando mais uma vez que sábado que vem nós vamos estar ao vivo lá em São Miguel da Boa Vista.
1: É verdade, e vamos, o pessoal que vai acompanhar nós. Vamos de ônibus, que é bem mais rápido, mais fácil. Mais rápido não, mas mais fácil, mais tranquilo, né? Então, vamos lá, pessoal. O ônibus sai do posto Charu em descanso às 5 horas da tarde, né? E vai passar para Santo Expedito, a comunidade de Santo Expedito, rumo na São Miguel da Boa Vista. Então, vai ter galinhada lá, R$25. Então, trazer pratos de talheres, né? Então, mais uma vez, o Albino e o Valmir lá de Maravilha. Estamos contando com a presença dessa enviada aí, né? O de Barba também, o como é que é, o Sertãozinho e Laranjal, né? Essas duplas aí, o pessoal de São Miguel do Oeste. Então vamos trazer agora ele que vai cantar bonito, o Marcão!
2: Então boa noite, Maceto, boa noite, Mazeiro, boa noite a todos que estão aqui presentes, e uma boa noite também aos ouvintes que estão em casa escutando e prestigiando o programa Nossa Terra, Nossa Gente. Então boa noite, Agostinho, acompanhado do meu amigo aqui, o Neri Mazeiro. Nós vamos cantar uma música do Nick Tinoco, Besta Ruana.

0: Muito obrigado. Isso, muito obrigado. Nosso amigo Agostinho Marcon. Obrigado também. Um abraço ao Valdemir e a família lá de Iratim. O Moisés Dalazen. Também agradecendo aí o um abraço também ao seu e o Anibaldo, lá de São Miguel do Oeste, que sempre no possível também eles participam com a gente também, né? Obrigado também o Astério, e o Astério que quer ter qualidade de vida na saúde, tome água potencializada da Ação Vital, previne contra doenças, né? 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E o Bordinhão, gaiteiro aí do preferido, o Laudir Turcato também aqui de Iporanduete, apoiador do programa, o Zé da Gaita, também um abraço ao Décia e Alice, também os amigos da Jacutinga, que já temos marcado mais um programa por lá, o Celso e o João Sars, também Refrigeração Rambo e o Wave Dog da Adriana Clínica Veterinária, Internação, Farmácia Veterinária, Pet Shop e Banho Terapêutico. Um abraço também o Antunes, obrigado seu Antunes, também presente aqui no programa Nossa Terra e Nossa Gente. Vamos com música.
1: Isso aí, né? Temos aí, já está preparado o nosso amigo Danilo.
2: Valeu, pessoal, vamos para mais uma música então. Essa música quero oferecer também para os homens que fizeram a ganhada, né? Foi bom demais. Rumito, Jerônimo Colli, parabéns para vocês. Bom demais. Também a minha família em casa, a esposa, a filha, né? Maria Helena, Nayari, com certeza que estão no programa. E como sempre, né? Os demais aqui presentes. A música a pedido aí de um amigo meu aí, de 213. Até o cara de São Miguel aqui pediu tocar o velho casarão. Vamos tentar fazer mais um.

0: Daniel, Danilo e Andy. Oh, mais uma vez, obrigado à família do Danilo, que está aqui também presente, o Genro. É, Danilo, obrigado por você ter trazido ele, fazer parte aí da programação desta noite junto com nós também, né?
1: Obrigado. Fico muito feliz e honrado, né, meus genros aqui, um que está nos Estados Unidos, né, prestigiando o programa, nós aqui todos sabendo, né, o quanto é gratificante para muitos esse programa.
0: Valeu, muito obrigado, Danilo. 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
2: É, rapaz, amanhã estaremos lá em São Miguel do Oeste, no bar do Nicolau. Um forte abraço, Nicolau. Isto, prepara o chimarrão. Então vamos trazer agora esse índio velho aí, que é... vai tocar uma sanfona muito bonita, o Rock Colin.
3: Boa noite de novo. E oferecer a todos os que trabalharam nesse clube hoje, né? É tudo voluntário, e esse clube sobrevive com os voluntários que são sócios aqui. Especialmente o Jerônimo, pela gostosa galinhada, né? Muito obrigado. Vou tocar uma polquinha ali para animar um pouco.
0: Esse é o Jerônimo.

0: Isso, uma salva de palmas ao nosso amigo gaiteiro, pioneiro dessa querência, Rock Collin. É isso mesmo?
1: Sim.
0: É Rock Collin, tá, acertei, né, Rock? Muito obrigado. Também
1: o nosso. Isso aí.
0: É isso aí, né? Nós então agradecemos aqui também a presença do nosso amigo Antunes. Obrigado, meu amigo, obrigado pela tua participação junto com nós aqui. E é violeiro também, né? Esse é o parceiro também. Obrigado. Também o Astério e a Vera Lúcia, né? Obrigado a vocês também. Os irmãos Mato. E também a Ana, também o Realdo Juver, o Carlos, os amigos lá de São Lourenço também, o Beto lá de Santa Rita, que também nos acompanha sempre, quando pode estar ouvindo também o nosso programa. Lembrando que então sábado que vem nós vamos lá para São Miguel da Boa Vista, e no dia 4 de julho nós voltamos aqui em Iporanduoeste, em frente à Tenda do Gringo, com mais um programa Nossa Terra, Nossa Gente, e com todos os convidados. Baceto.
2: Isso, é verdade, até o Rock vai lá conosco, o René, o Marcão, vai toda a turmada aí, vão lá para aquela banda, né? Então vamos trazer ele, o Rock.
3: Isto ali, de volta de novo. Quero mandar um abraço aí pro Chico Bisola, não tô enxergando mais, ele tá aí ainda. Ô Chico, o Jerônimo, disse que o Chico...
0: Eles ainda estão trabalhando, não
3: ainda estão trabalhando.
0: Não terminaram ainda.
3: Uma curiosidade, o Jerônimo, ele fabrica martelo para entortar vidro.
0: Ah,
3: e o Chico, ele saca oxigênio lá. Então, o pessoal que precisa de oxigênio e de martelo para entortar vidro, e vai essa música para esses dois, da Alma Latina.
0: Esses meninos.
3: Papai und Mamãe.

0: Obrigado.
1: Este é o professor Ok Kummer. É presente fazendo também a sua apresentação. É que nós italianos não entendemos nada, né, Rock? Muito obrigado ao Rimidio Birk e a esposa também, que vieram aqui prestigiar o programa. Muito obrigado, Rimidio. 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Aquele abraço. Isso, e vamos com mais música.
2: Isso aí, já tá pronto o índio velho pra tocar, Orlando.
3: Eu vou tocar essa música pra meu primo lá, pra o Celso Forta. Vou tocar uma música dos filhos do Rio Grande, Capelos Cobridos.

0: nosso amigo Orlando. Parabéns, Orlando, muito obrigado pela tua participação aqui. Também agradecendo o Jacinto Thomas, que apareceu por aí, deu uma escapadinha, né, Jacinto? Lá de Cristo Rei, São João do Oeste, o Jacinto Thomas. Obrigado. 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
1: Ei, rapaziada, agora sim. Agora vamos trazer mais uma vez o Canídio.
2: Eu vou tocar mais uma música hoje de noite para o pessoal que está presente aqui.

0: Esta
1: obrigado.
0: Uma salva de palmas ao nosso amigo O Canísio de Descanso. É, ele também presente aqui junto com nós no programa Nossa Terra e Nossa Gente. 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
1: É, rapaz, tá ele com frio danado, mas só nas orelhas ele tem frio. Nosso amigo Chiquinho!
2: Obrigado pela oportunidade, Bazeta. Eu quero oferecer essa música lá para São Miguel do Oeste, para o bairro Santa Rita, todo o pessoal que está escutando lá, o bairro São Jorge, família Gracioli. Mas é acompanhado do Mazeiro aqui, o Vardir, saudade de vacaria.

0: merece uma salva de palmas pro Chiquinho. E aqui em Porã também, né, Chiquinho? Não precisa ser lá em Vacaria, pode ser aqui em Iporã também, né? 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
1: Isso aí, né? Quero mandar um abraço lá pra Santa Helena. Ô, Gerson, te judiei até agora. Mas no começo falei de vocês aí, mandei um abraço. Um abraço agora pra você, né? Tua esposa querida aí, a Cléria. E o Samuca, esse é mestre da música aí, né? E as duas meninas também, os dois gêneros. Forte abraço pra vocês. E sábado, 5 horas da tarde, eu posto charua pra nós sair, né? Traz o Samuca aí, vocês também vão pra lá, vai ser bom demais, vamos lotar o ônibus com certeza, né? E agora eu vou trazer o Pequeno.
2: Valeu, Baceto, valeu meus amigos aqui presentes, né? Oferecer essa música pros Galderi aí, que fizeram esse baita risoto aí, né, tchê? Só resta agradecer a vocês, que ficou bom por demais aí. Nota 10 pra vocês. Obrigado mesmo, tchê. De coração. Meu amigo batateiro aí, que tá... Parece que tá tomado, né, tchê? Pouca coisa, né, tchê? Um abraço pra vocês, todo o pessoal de Iporanga, quem tá escutando esse programa.
0: E também pro Loris Panis.
2: Ele merece.
0: Ele, né? E a companheira que também estão aí prestigiando.

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0: Este é o nosso amigo pequeno. Pequeno de nome, né?
1: É verdade.
0: Nada de pequeno. 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Esses são nossos colaboradores, incentivadores, que nos incentivam a manter o programa já há quase 15 anos, né? Isso mesmo, Baceto!
2: Rapaz, já vamos chamar ela, a Clari!
3: Então vamos de música novamente, acompanhada do Neuri, a Rosa Branca.

0: Obrigado, Clary. Muito obrigado pela tua participação mais uma vez aqui no programa Nossa Terra, Nossa Gente, desta noite. Isso aqui no Clube São José, em Iporã do Oeste. Isso, agradecendo a todos quem esteve presente aqui. Muito obrigado a vocês todos, quem está na audiência também do nosso programa. Muito obrigado, Vacetel. É contigo.
1: Isso aí, vai dar para fazer mais uma música com nosso amigo Bordinhão também. Eu já vou chamar a Justina.
2: Mais uma vez, a música Castelo de Sonhos, acompanhada pelo Maziano.

0: Justina, obrigado por ter participado. Aproveitando, mandar um abraço para o nosso amigo o Irineu, que ficou em casa também. É, agora sim, agora temos o microfone que funciona, né? Isso, toda a música não conseguimos cantar, né? Agora melhorou, né, Orlando? Obrigado, obrigado, Justina, obrigado, o Baceto. Quem é que vai cantar? Já temos cantor aí, Baceto?
1: Oh, já tem o Burdignon que vai fechar o programa. Pode passar lá, Burdignon. Mas primeiro o teu Jerônimo aqui, que ele quer agradecer.
0: Isso.
1: O pessoal aí.
2: Boa noite, pessoal. Já me apresentei antes, né? Eu só quero agradecer em nome da diretoria, em todo o grupo de Balão, a sociedade aqui, Associação Insistência, a Educação Iporã, né? Popular Clube São José. Fiquei agradecido a todo mundo que veio participar da galinhada do programa. Fiquei muito agradecido. Só tenho uma palavra: gratidão. Um abraço a todos, também para os rádio ouvintes. Abraço.
0: Isso, aproveitando, já que o Jerônimo falou, Baceto, agradecer então a todos quem ficou sintonizado na Rádio Oeste, o Christian Kaiser também. Obrigado, Christian. E que vocês que vieram aqui, como o Jerônimo tem mencionado, muito obrigado. Ficamos contentes com a presença de vocês. Desejamos a todos, né, um bom domingo e uma ótima semana. E até no próximo sábado, então, que estamos indo lá para a querência de São Miguel da Boa Vista. Então, uma boa noite do Maggiero.
3: Boa noite do Mioto.
1: E também agradecendo a Deus os cantores, violeiros e todo o povo em geral, a tecladista. Muito obrigado, até o próximo sábado, se Deus quiser, lá em Maravilha. Tchau, tchau e fique com...

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Olá, muito boa noite. Flashback da Oeste está entrando no ar. Programa de hoje super especial. Vamos ouvir a música que inspirou os atuais a gravarem a música Barco do Amor, que tanto conhecemos. Vamos trazer também dois aniversariantes que estiveram de aniversário nessa semana para cantar aqui no nosso programa. Uma hora de música sem intervalos é a partir de agora. Relembrando os anos 60, 70 e 80, sucessos nacionais e internacionais. A começar todas com Lulu Santos, Tudo Azul, 1984.

Essa música, nesse dia, há 42 anos atrás, era a mais tocada nas rádios ao redor do mundo, Cyndi Lauper, e a canção Time After Time, de 1983. Lembrando que a Cyndi Lauper estará na segunda-feira completando mais um ano de vida.

E antes da gente trazer mais música no Flashback da Oeste, vamos rapidamente tirar a rádio fora do ar por alguns rápidos instantes, questão de 3 minutos, no máximo 5, para fazer alguns pequenos reparos, manutenções aí em nossos equipamentos, né? Manutenções preventivas, tá certo? Daqui a pouco a gente continua com o nosso programa.

Muito bem, depois aí da nossa manutenção rápida que tivemos aqui nos estúdios da 94,5, a música segue. E agora a gente traz a música que inspirou os atuais a gravarem a música Barco do Amor. De 1987, o trio, né, feminino à la carte canta Farewell, Farewell to Carlingford.

de 1972, Vou-me Embora, Renato e seus Blue Caps. Antes teve o Alacart e o Farewell, Farewell to Carlin Four. Agora a gente traz ele, que na quinta-feira completou 84 anos, nada mais, nada menos que um dos integrantes ainda vivos dos Beatles. Tô falando do Paul McCartney. Esteve de aniversário na quinta-feira com 84 anos e canta de 1963, Please Me, Please Me, junto com George Harrison, também o John Lennon e o Ringo Starr, quando era integrante dos Beatles, bem no início da Beatlemania ainda. Bora!

Essa daqui alcançou o 8º lugar na Billboard Hot 100 por 6 semanas consecutivas. Também aparece na 4ª temporada da série Stranger Things. Falei da canção Separate Ways, do Journey, de 1983. E de 20 anos antes, Beatles e o Please Me, Please Me. Agora tem na 94, a música comercialmente mais bem sucedida nos Estados Unidos do Roxette. A canção It Must Have Been Love, 1987.

De 1981, Erasmo Carlos, Minha Superstar. Antes teve Roxette, It Must Have Been Love. Agora a gente traz música que tem 829 mil visualizações do clipe no YouTube. Queen e a canção If You Can Be Then, 1978.

De 1975, os Fevers, Amor Não É Isso. Antes teve o Queen cantando na 94. Agora a gente traz ele, que está com 70 anos. Dia 8 se apresenta em Calgary, no Canadá. Billy Idol, que canta para nós, Eyes Without a Face, 1983.

1989, Bad Boys Blue, A Train to Nowhere. Antes teve Billy Idol. Agora mais um que canta na 94 e que esteve ontem de aniversário. Completou 76 anos, Sidney Magal.

De 1980, Suzy, grupo Secret Service. Antes teve o aniversariante de ontem, Sidney Magal, Meu Sangue Ferve por Você, 1977. O nosso programa de hoje vai finalizar com ABBA e a canção Keep an Eye on Dan. E antes tem ainda Who Lives in the News, I Know What I Like, 1986. Um bom final de semana. Sábado que vem, tamo de volta.

0: 6:07.
1: A você que está nos acompanhando pelas ondas do rádio, pela internet, obrigado pela audiência. E agora vamos começando mais um quadro de Madrugadão da Oeste neste domingo, fim de semana, né? Bom descanso para você, para quem precisa trabalhar, bom trabalho. E assim vamos indo mais ou menos nesse ritmo.
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Madrugadão da Oeste no seu domingo, né? Até às 5 da manhã, depois tem Orly Soares, né? Com muita música boa, alegria, informação diversificada aí, né? Até às 8h30, Santa Missa, né? Depois da Santa Missa também tem o show de bandas dominical aí com o Ayrton Weber. À tarde no seu domingo tem o Donato Lauscher, né? Tem também jornada esportiva, tem informação, tem alegria. É uma programação nota 10 preparada com muito carinho, especialmente para você que tá ligadinho com a gente aí no seu domingão, curtindo a Oeste, que chega com mais sucessos.

OSFM na sua madrugada de domingo, para você que tá na sintonia, tá trabalhando, madrugadão de domingo. Então fica com a gente, porque aqui tem música boa, tem uma seleção bem diversificada para você curtir com a gente. E é hora de mais sucessos.

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A boa companhia não pode faltar com a boa música, não é mesmo? É por isso que existe o Madrugadão da Oeste. No caso de hoje, é domingo. Muito obrigado pela sintonia e vamos com mais sucesso.

madrugada de domingo e que bom você ter escolhido a Oeste FM 94,5 como companhia nesta manhã, tá certo? E fique com nós, fique ligado, porque vai vir mais música boa, vai vir mais sucesso, uma programação bem diversificada e nota 10 pra você curtir.

E assim prossegue o Madrugadão da Oeste desta madrugada de domingo, né? Bastante música boa selecionada a dedo pra você curtir e assim vai até às 5 horas da manhã.

0: 4:45.
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2: 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Então não desligue o rádio para você que tá acordado nessa madrugada. Siga conosco, porque boa companhia é por aqui.

0: Do extremo oeste, ponteirinho, registrando 5 da manhã, hein, gente?
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0: Voltei, viver, sorrir de novo. Oi, alô você. Olha só, com toda a energia, positividade, estamos chegando mais uma vez em mais uma edição de sucesso nesta manhã de domingo, que nos convida pra gente seguir em frente mais uma vez, hein? Com a força divina de Deus e o carinho maior do mundo, a gente está chegando em todas as plataformas do som da Rádio Oeste para fazer companhia com você. Ei! A partir de agora, o som vai tremer, hein? Yorley Soares na direção do jornalista Dilson Balseira.
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0: A gente vem chegando com você nesta manhã friazinha, mais gostosa, linda, maravilhosa. Amor. Hoje, dia 21, gente.
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0: De junho, ano 2026. Sim. Mais um mês indo embora, gente. Mais um mês.
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0: Se despedindo da gente.
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0: E a gente vai levando emoções, carinho maravilhoso por você, ouvinte de toda a região. Através do som da Rádio Oeste, a gente vai destacando os Torpedinho para você mandar a sua mensagem. Torpedinho 991-881715 3634-1440 para você se conectar aí com Orley Soares, hein? E através do nosso carinho com você, a gente vai levando os patrocinadores de nossa programação. 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Sejam todos bem-vindos, hein? Mais uma manhã com muito respeito, dignidade, vontade de fazer a diferença. Eu venho aqui nas plataformas do som da Rádio Oeste para agradecer juntamente com você a uma alma desconhecida por muitos, que é do nosso próprio Deus, que nos dá mais uma vez a grande oportunidade da reconstrução. É, da reconstrução. Você que já abriu seus olhos, viu, certamente testemunhou a luz divina do novo dia, agradeça. Você que conseguiu fazer assim, ó, certamente Deus te deu um milagre para você respirar o ar dele sem pagar nenhum centavo. Por isso, é hora de você agradecer, de você olhar para cima, porque eu sempre falo e repito que a luz de Deus vem de cima, que nos dá as oportunidades. E a gente, com muita leveza, paciência, porque na vida o nosso patrimônio maior é ter paciência para as reconstruções, paciência para você pensar que o maior presente é a vida. E você, a partir da vida, você pode fazer muitas coisas. Inclusive, ter a oportunidade de estar conosco nesta manhã, ouvindo o som da Rádio Oeste, acompanhando Orley Soares no Vox Motivacional 94,5, para que você aproveita para refletir que você venceu uma semana, para você aproveitar para refletir que você tem certamente mais uma semana para você seguir em frente. Vamos seguir em frente? Vamos aproveitar esse espaço em que Orley Soares prepara as melhores energias, as melhores emoções para chegar aqui com você, para que nós formamos uma equipe de verdadeiros campeões. Excelente domingo para você, que Deus abençoe todo mundo em minha companhia. A vida é feita de ações e construções. A vida não se preocupa com quem desiste. Ela não lamenta por aqueles que param no caminho. Ela apenas continua, como um rio que não olha para trás. E é exatamente por isso que desistir nunca é uma opção. Você pode sentir o frio da realidade, pode se cansar do caminho, da caminhada, mas enquanto estiver respirando, ainda há tempo. Repito, ainda há tempo. Tempo para tentar, para errar, para recomeçar. O mundo pode ser indiferente, mas sua vontade é o que define seu caminho. Pois ninguém vai segurar. Cada dia desperdiçado é um pedaço da vida que não volta jamais. A vida, sim, não tem marcha ré. Nada se transforma em realidade sem as suas definições. Entenda que a vida é muito mais importante que a comida e bens material. E o corpo mais importante que a roupa. Se você não tiver o corpo, como poderá usar a roupa? Olha para seu horizonte e observa as aves do céu. Não semeiam, nem colhem, nem armazenam em celeiros. Presta bem atenção, nem armazenam em celeiros. Contudo, o Pai as alimenta. Busque primeiro o reino de Deus e a sua justiça, e todas as outras coisas serão acrescentadas pela vontade do Pai. Acreditem, as coisas vão mudar, mas fiquem próximos de Deus. Muitas tempestades se programam em nossa vida. Estejas preparado, estejas organizado com sua mente diante do Pai que pode todas as coisas. Por fim, deixe ir embora tudo aquilo que não lhe faz bem. Se purifique, se alimente principalmente de amor e deixa as coisas acontecer magicamente. Mas não espere sentado, não. Seja valente, seja persistente e cada vez mais acredita em você. Você é um milagre, você é a salvação, você é a força, você é a potência que a vida precisa para realizar os grandes sonhos. As batalhas pertencem somente a você. Esteja sempre preparado e eu estarei aplaudindo você. Suas vitórias me inspiram e as suas recordações são a lenda que a vida deu de presente para você degustar. Vamos juntos? Eu e você? Você e eu? Que Deus nos abençoe e juntos estaremos em mais 3 horas e meia de muitas emoções e carinho por você. E assim, através deste som, feito leão que não aceita comer capim, em fórmula de vagalume, Orley Soares e Lombardi com vocês. Em mais um domingaço, ei! Prepare seus corações enquanto Guilherme Santiago canta Ah, como eu quero que você acorda pra vida, hein?

Guilherme Santiago, da voz de Pérola Negra, Asas, 2026, hein? Bom dia pra você, 5:15.

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1: Essa vai pros nossos agricultores, hein? Essa aqui é pra recordar, gente. 1985, hein? É só no programa Acordando com a Oeste. Festa na roça, gente. Música linda de Tonico e Mais Chinoco.

0: Certo, gente, o nosso primeirinho bloco musical, ouvimos Guilherme Santiago, Acorda pra Vida, Pérola Negra, Asas 2026, Tonico e Tinoco, Festa na Roça, 1985, sensacional, o Carlos Dieters, tá ouvindo o nosso programaço, já mandou cedinho a mensagem. Carlos, manda de novo teu áudio aí pra gente, tá? Na atualização aqui sumiu teu áudio, tá? Olha só, o VR tá ouvindo o nosso programa. O Betinho lá em Santa Rita Lombardi, ordei, vamos falar pro Betinho que o nosso programa fica mais feliz com audiência, com carinho, lá do Betinho, em São Miguel, Orlei. É o nosso ouvinte Betinho, tá sempre ligadinho. E quem mais, o Lombardi? Orlei, vamos falar que nós estamos felizes, que nós temos audiência também do Otávio Vaz. E também do Bugre, de Tenente Portela. É, Lombardi, os nossos ouvintes estão conectados. Através da página do Facebook, nós temos aqui a audiência do Clério Antônio Ubrich. Nós temos aqui a Helena Schaefer, que está ouvindo o nosso programa. Nós temos aqui o Neuri Afonso Drich. Nós temos o Paulo Rogério Ebert. Sensacional, os nossos ouvintes conectados em nossa programação. A gente vai desejando a eles um domingo de paz, tranquilidade. E que vocês possam aproveitar o nosso programa, hein? Sensacional, na sequência, a gente vai trazendo os áudios aqui dos nossos ouvintes, tá? Deixa eu falar pra você, vamos trazendo sempre o Egon Myhart. Tá ouvindo o nosso programa também, Lombardi? É, ele que disse que tá lá preparando um pinhãozinho, fogãozinho a lenha, a todo vapor, né? Coisa mais boa do mundo, gente. A vida é maravilhosa, olha só, cheia de oportunidades. 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O Vicente Alberto Stilip tá ouvindo o nosso programa também. Seja bem-vindo. Excelente domingo para você. Eu destaco por aqui. Vamos trazendo sempre a informação, gente. 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É, Lombardi, vamos seguindo com nossa programação, hein? Vamos ouvir os áudios aqui dos nossos ouvintes. Deixa eu destacar por aqui, nós temos aqui o Carlos Henrique. Fala aí, Carlos, bom dia.
1: Bom dia, campeãozinho.
0: Bom dia.
1: Aí, tudo certo?
0: Tudo certo.
1: Vamos no pega.
0: Claro, coisa
1: mas
0: boa.
1: Manda duas vidas, um só coração, calmão, pode ser?
0: Pode ser.
1: 20 para 6, estou indo.
0: Isso. Vamos ouvir aqui o Bugre, Tenente Portela.
2: Bom dia, meu amigo Orlei.
0: Bom dia.
2: Um bom domingo pra ti e tua família.
0: Obrigado, guri, velho.
2: Muito frio?
0: Até que frio, não, né?
2: E apartamento 104. Tá bom? Um abraço e um ótimo domingo a todos.
0: Valeu, Bugri! Otávio Vaz, fala pra gente.
3: Bom dia, bom dia.
0: Bom dia.
3: Aqui é o Otávio Vaz do Sabiá.
0: Grande, Otávio.
3: Olha o galinho aí no fundo. E vamos tirando o chapéuzinho pra Deus. Isso. Neste domingo. Quero pedir a música do Daniel pra ser feliz.
0: Isso.
3: E um ótimo domingo pra todos nós.
0: Valeu. Vamos ouvir o Betinho aqui agora.
4: Bom dia, meu amigo Lei Soares.
0: Bom dia.
4: Tá oeste, não tem coisa melhor, né? E vamos tirar chapéuzinho pra Deus, mão, domingo, e vamos sorrir pra vida. E manda aí pra nós aí a moda aí, do Baitaca, do fundo da grota, tchê. Valeu, um abraço e um bom domingo aí.
0: Valeu, Betinho.
4: Programa, principalmente você da rádio aqui, ó. Tá fazendo um sucesso aí na rádio. Valeu, meu amigo. Um abraço.
0: Um abraço, Betinho. Vamos ouvir mais um aqui que chega pra gente.
5: Oi, bom dia, Barroes Curti. Banda top e que novo. Quem pede a velha sardinagem. Um abraço pra você, Orlei. Um ótimo final de semana, doutor Orlei Soares.
0: Valeu. Valeu, velha. Olha só, o Érico Dilukin tá ouvindo o nosso programa. É o café isso aqui, Érico? Eita, nós, rapaz. Fernando de Mondaí. Bom dia, 4 da manhã. Traçar um costelão. Eita, nós aí, que me refiro, guri velho. Tamo juntos, hein? Valeu, Fernando. Alô, Mondaí, um abraço pra vocês. Mais ouvinte em nossa companhia. Bom dia, Orley Soares. É o Eloy da Transporte. Não botou aqui o sobrenome, né? Hoje voltando de Lucas, do Rio Verde. Olha só, rumo à casa em Teutônia, Rio Grande do Sul, na escuta desta primeira hora. Desde a primeira hora, isso aí, ó, desde a primeira hora. Passando por Iraí. Ah, olha só, é o Transverle, né? Transverle que tá ouvindo o nosso programaço. Seja bem-vindo, viu? Deus na frente sempre. E com certeza tudo dará certo. E ele diz assim, passando por Iraí, com muita neblina. Toca uma com baitaca pra fazer companhia aí pro chimarrão e a viagem. Isso aí, vamos lá. Vamos tocar uma do baitaca aí, sim. No fundo da grota, tchê. Mas que tal? Vamos lá. Na voz de Daniel, agora a gente vai ouvir Pra Ser Feliz. 5h32, bom dia. O que a gente precisa pra ser feliz, viu? Se amar cada vez mais.

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Sensacional! Vamos lá, gente! Ai! Orley, vamos aproveitar o nosso programa e registrar aqui para os nossos ouvintes que a temperatura está em 12 graus, umidade relativa do ar em 63%, Orley! É, Lombardi, amanhã se compromete assim, ó. Maravilhosa para você degustar bons momentos! Aproveita a sua vida, a vida é um pum! É um pum! Hoje nós estamos aqui, amanhã, quem sabe? Deus programa tudo pra gente mais uma vez, né? Não é assim, seu Hilário! Ó, nós vamos aqui conferir aqui os vídeos dos homens aqui, ó.

0: dá pra botar um baconzinho.
1: Sim, pode, né? Bem fritadinho, um banho de porco, sim, assim, larga daí junto.
2: Eita,
1: de tarde, nós, quando eu bater a fome da tarde, aí, de 300 a 400 gramas de turismo, daí com chimarrão tem que ser.
0: Com chimarrão?
1: Com chimarrão, não pode ser outra coisa.
0: Chimarrão diz que é diurético.
1: Ah, vai te ajudar.
0: Ah, ajuda bastante.
1: E de noite, pra fechar, polenta brustolada, com uns fatiazinhos assim de queijo daí, tá? Queijo da colônia tem que ser.
0: Tá, colônia. Queijo bem gordinho, amarelo.
1: Bem colonial, tá? Tá? E daí um copão de vinho bem grande.
0: Ah, daí o cara dorme bem.
1: Sim, isso ali vai ser a partir de agora.
0: Mas se eu fizer bem certinho, doutor, até o carnaval vai tá bom?
1: Olha, se tu seguir tudo bem à risca, assim, do jeito que eu tô te passando, até o carnaval, eu te garanto mais 5 quilos.
0: Então.
2: Eita, não, rapaz! Aí sim, né?
3: Iniciando o serviço todinho.
2: Olha só. Tá iniciando aí, fazendo uma fogueira lá. Não é dia de São João ainda, Érico. Ah, vai devagar aí, homem velho. Um abraço pra ti. Alô, seu Hilário Boesink. Lá em Rica, né, gente? Tá ouvindo o nosso programaço. Um abraço pra você. Olha só, 9 minutinhos pra 6 da manhã já. O Valmir de Souza tá ouvindo o nosso programa. Um abraço pra ti, viu, guri velho? Tá sempre na companhia do nosso programa. A Liane Andres. Alô, Liane Andres. Como é que tá o coraçãozinho aí? Tá tudo bem? Olha só, o Vicente Alberto Stilip. Também na audiência. Ao Luiz Anquete, tá ouvindo o nosso programa, Lombardi! Orley, vamos falar pro Luiz que ele atrasou, mas ele veio demonstrar o carinho ao nosso programa, Orley! É, o Luiz tá sempre ligadinho, Lombardi. Vamos ouvir o Luiz aí.
4: Bom dia, Orley. Como é que você tá? Tudo bem?
2: Tudo certo.
4: Meu, hoje eu vou te pedir uma música para um amigo meu que mora lá em São Miguel. Ele é o sócio proprietário do frigorífico Frio Oeste. É, roda aí para ele com os quatro Galdérios. O Titio é louco. Valeu. Que todos nós tenhamos um bom domingo e uma boa semana. Até.
2: Valeu, Luiz. Um abraço pra você. A ouvinte lá de São Miguel do Oeste. E lida com as quatro patas, né? 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
0: 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Na sequência nós traremos mais detalhes para vocês. Bom dia, Orley! Ouvindo o amigo aqui em Água Dulce, é isso? Água Dulce, Paraguai. Ô, gente linda, como é que estão vocês aí? Um abraço e bom domingo para vocês também. Bom dia, manda uma música aí pro pessoal de Boa Vista do Pardo, Caiçara. Alô, Boa Vista do Pardo, Caiçara. Estão na lida indo o suquinho das mimosas. Música salada de frutas. Clóvis ouvindo a gente. Alô, Clóvis. Sharon. Shenzo. Vamos embora, Flávio Dalcin e Banda Ouro. Depois nós vamos com a nossa prece aqui, gente. 6:56. Mais ou menos assim, ó. Pra quem me pediu música. Tá aí pra vocês, viu?
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0: Alô, Hilário, São Miguel do Oeste.

Flávio Dalsing e Banda Ouro. Vou Ver Meu Amor, volume 5, lançado em 2013. 94,5. É o som que contagia os nossos corações. Vamos no nosso momento de reflexão, hein, gente? Ponteirinho tá registrando. Vamos lá. 6:01 da manhã.

Muito bem, agora 6:04, com o nosso espírito preparado para chegar até você, juntamente familiarizarmos a inspiração, a fé, o instrumento de batalha para que nós possamos, em um só coração, visitarmos o coração de Maria, que mais uma vez nos dá essa bênção de oportunidade para a gente recomeçar, para a gente reconstruir, para a gente plantar, para a gente semear, para a gente arregar, para a gente construir e certamente multiplicar o nosso amor ao Espírito de Maria, a testemunha da vida que mais uma vez nos convida a gente a seguirmos em frente com positividade, com otimismo e com a certeza de que ela sim está em nossa frente para que possamos, de maneira sublime, com segurança, seguirmos o caminho juntamente na companhia do seu filho Jesus, para nos aproximarmos certamente do Espírito do nosso Criador e nos dá a oportunidade da gente mais uma vez respirar, da gente mais uma vez depositar o nosso sentimento de gratidão a você que nos acompanha sempre, dizer a você da importância de sua sintonia em nosso programa e dizer da sua importância neste momento da gente refletir, da gente se posicionar, da gente colocar mais uma vez a nossa sintonia com um poder maior, porque de fato nascemos para semear amor. E desta fórmula sublime, diante do som do rádio, Orly Soares, mais uma vez em sua companhia, trazendo esse momento de inspiração, de positividade, de sinais vivos diante da presença de Maria. E através da luz do dia, nós possamos caminhar, possamos acreditar, possamos arregar os nossos sonhos com a certeza de que nós seremos vencedores de mais esse domingo, que certamente está sendo iluminado, está sendo abençoado, porque nós estamos aqui. O importante é estarmos aqui com fidelidade, com amor e felicidade aos sinais divinos que vêm pelos nossos horizontes. E nós teremos só a sensibilidade desses sinais se nós deixarmos, sinceramente, o nosso coração falar. Deixando o nosso coração falar, nós teremos a certeza de que Maria estará em nossa presença. Que ela possa tomar posse do seu ambiente, onde quer que você esteja, para você que está no seu trabalho, tenha leveza e a certeza de que, através de sua atenção, da sua humildade, da sua simplicidade, porque certamente o Filho de Maria foi assim, o maior testemunho de nossas vidas na simplicidade, o Jesus, né? E certamente vem para somar em nossas vidas de uma maneira muito sábia, para que nós possamos sempre ter em nosso coração a sensibilidade de sentir a presença do nosso próximo, das coisas boas que a vida nos dá de presente para a gente multiplicar. Vamos multiplicando este momento e garantindo certamente a bênção de nossa rainha, que nós estamos neste momento somente para agradecer, porque Maria sim conhece todas as nossas dificuldades, conhece todas as nossas necessidades, e nós, através do nosso agradecimento, vamos recebendo
os sinais com leveza do coração de Maria. Bom dia para você que nos acompanha e certamente está aí preparando o seu coração para que esse domingo seja mais uma vez abençoado, hein? Que nós possamos ter a sensibilidade, o desejo de agradecer pela Mãe Terra que nos acolhe mais uma vez e nos deixa sonhar, porque os sonhos precisam ser arregados de uma maneira muito sublime. E para que nós possamos complementar a nossa mensagem de hoje, vamos agradecer pela nossa família, pelos nossos amigos, pelas pessoas que nos dão credibilidade, confiança, por tudo que nós oferecemos de melhor, porque eu estou aqui para oferecer o meu melhor a você. Por isso, nesse instante, através da voz do coração, vamos multiplicando as nossas intenções, agradecer pelo teto, né, gente? As nossas moradias que nos dão proteção, nos acolhem em todos os momentos, né? Pela nossa capacidade da gente desenvolver o nosso trabalho com honestidade, com a vontade de fazer as coisas boas pela nossa vida. Por isso, nesse instante, aproveita você também para colocar as pessoas que estão diante do seu mundo na proteção de Maria. Que ela nos acolha, que ela nos ensina a caminhar nos caminhos certos. Por isso, juntamente com você, consolo da inspiração da paixão de Cristo, vamos trazer aqui para você que nos acompanha essa mensagem importante para nossas vidas, para que nós tenhamos vida abundante, que nós multiplicamos através de nossas ações a nossa fé, porque nós transmitindo inspiração, nós estaremos servindo ao coração de Maria, ao coração do menino Jesus e do nosso Rei Salvador. Por isso, invocamos a sua inspiração, a sua positividade, para que juntos tenhamos o desejo de falar assim: Mãe, Mãe Aparecida, nossa poderosa Rainha, Jesus, nosso poderoso Rei, estamos diante de vós que sois o dono da vida para implorar os teus auxílios. Sabemos que estamos numa grande guerra do reino espiritual. Manda, Senhora, o nosso Senhor, teus grandes guerreiros para lutarem por nós nas regiões celestiais. Não permita que o mal venha vencer esta guerra. Chamamos a ti, nossa Rainha, a ti, o nosso Rei, para que tenhas misericórdia do seu povo que sofre e implora por socorro. Senhora, nossa Mãe, nosso Senhor, atampa seus anjos guardiões nas nossas casas, nos nossos rios, nossas escolas, nossos locais de trabalho, nos hospitais, nos comércios, nos restaurantes, nas praças, nas avenidas, nas calçadas, nas estradas, para que não haja nenhum atentado, tragédia e acidente. Sara, minha mãe, ó nosso Rei Salvador, esta nação que te clama, dai-nos uma chance de mudança, transforma junto a este país o coração do teu povo. Ó Nossa Senhora, ó Deus, não permita que os valores das famílias, o amor a ti, sejam destruídos por pessoas que escarnecem o teu santo nome. Pai querido, dai-nos força, coragem para enfrentar as tempestades. Ó Mãe querida, eu entrego o Brasil em suas mãos e creio que farás a tua vontade, em nome do Senhor Jesus Cristo. Juntos, nesta corrente de paz espiritual, diremos amém. E agradecemos com gratidão o coração de Maria pela atenção desperdiçada
aos nossos corações, que são frágeis, são pecadores, mas sabem amar. Assim, diremos mais uma vez, amém. Que Nossa Senhora, ó Deus poderoso, abençoe nossas vidas. E juntos na voz de Amado Batista, ouvimos Nossa Senhora Aparecida, hein? Feliz domingo pra você. Obrigado pela atenção, pelo carinho.

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Amado Batista, Nossa Senhora Aparecida, Monte Azul canta pro Hilário Schneider. Eu rezo por ti. Volume 19, lançado em 2019, hein?

0: Bom dia, Orley. Tudo tranquilo? Tudo certinho? Graças a Deus, aqui também. Põe roda aí pra mim com Egito e Banda, Baile na Serra. Valeu, bom trabalho e um forte abraço.
1: Forte abraço, Luiz! Estou de volta! Tchê. São tantas as emoções, hein? Especialmente pra você. Sim, você! Você que tá aí na sintonia! Vamos embora, gente. O nosso programaço de domingo aqui não tem pra ninguém, né? Os campeões são Orley Soares. Gente, bom aproveitar esse momento e agradecer você, você sim que tá em nossa companhia. Quero dar uma alusão especial aí pro seu Baluíno Tezen. Ô, seu Baluíno, como é que tá o grande mestre da mecânica Tezen, hein? Ele tá sempre ligadinho, viu? Ele não só patrocina o nosso programa, como também é o nosso ouvinte com fidelidade, né, seu Balduino? Eita, nós gosta do nosso programa. São anos e anos de parceria, sempre ouvindo o nosso programa. E a gente agradece, seu Balduino. 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Toda a família que nos acompanha sempre. 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Lembrar pra você que o Cleiton tá na audiência. Ele diz assim: bom dia, parceiro, na escuta do programa. Sensacional. A você, a Juliana, a família Libiloid que nos acompanha aí. Certamente o carinho do Orley Soares pra vocês, viu, Cleiton? Valeu pela parceria, pela audiência, sempre na audiência, conferindo nossa programação. E teve aniversariante por lá essa semana, Cleiton. Fala aí pra gente o nome da princesinha lá que tava de aniversário, acho que se eu não me engano, 6 aninhos, né? Parabéns, então manda o nome dela aí pra gente destacar. Beatriz Hillesheim. Tá ouvindo o nosso programa? Alô, família Hillesheim. Alô, Blasio Porren. Alô, Janete Dres. Tá ouvindo o nosso programaço. Alô, Lisete Rieger, lá aonde, Lombardi? Orley, a Lisete Rieger tá ouvindo o nosso programa logo ali, lá na Alemanha. É, como diz os informantes, aonde mora a Lisete Rieger? É logo ali. Aí você sabe que é logo ali mesmo, é? É, Lombardi, é logo ali, sim. Quantas horas de avião para chegar lá, Lisete Rieger? Fala aí pra gente. Olha, eu destaco por aqui o recadinho dela. Good morning. Quero desejar meus abraços para os meus pais, o José e a Dona Rosa. Alô, Dona Rosa! Cid Gum, alô, José. Não é Jesus, mas é José. Alô, Luiz. Alô, Cristiane. Tá ouvindo o nosso programa, certamente. Os filhos Luan e o Tiago e o Arthur, que teve aniversário no dia 17/6 e completou seus 10 aninhos. A ele diz assim, a Lisete Rieger, muita saúde e felicidade. Abraço de Lisete Rieger da Alemanha. Alô, Lourdes Calai. Ela diz assim: bom dia, Orley, manda aí uma música para o Nego e a Elisa. E para o Newton Rigo e a minha irmã Jessi Rigo. Olha só, de derrubadas, agradeço. 12 horas de viagem para chegar lá na Alemanha, logo ali mesmo, Lombardi. É, vou te contar, você fica mentindo aí, Lombardi. Fica mentindo para os nossos ouvintes que é logo ali, rapaz. Não faça isso. Só 12 horas de avião para chegar lá, né? Deixa eu ver quem mais está conectadinhos conosco. Através do nosso WhatsApp, nós temos audiência. Nós temos ouvintes. Bom dia, tudo bem? Estamos ligados na melhor da Oeste. Aqui em Salvador do Sul, Rio Grande do Sul, tchê, vai um chá esquisito pra ti aí, Major. Valeu demais pela companhia, né? Olha só, ótimo programa e bom domingo a todos. Abraços, guri, vem. O Mário, que tá ouvindo o nosso programaço. Lá em Salvador do Sul, Rio Grande do Sul, tchê! A Célia Boni tá ouvindo o nosso programa. Bom dia, Roda Daniel. Do outro lado do rádio, obrigado. Ótimo domingo pra você, Célia! Edio Britski, ouvindo o nosso programaço. Feliz domingo pra você, meu querido. Valeu demais pela audiência, pela companhia. Nós temos por aqui o Alceu Steller da Construção Civil. Ô, Alceu, como é que tá, meu amigo? Quanto tempo, hein? Mandou uma foto aqui, a cuia, cevando um chimarrãozinho, aproveitando o nosso programaço aí na companhia, né? Bom dia, estamos sempre grudadinhos na escuta da rádio. Ô, Alceu, um abraço pra ti, meu amigo. Valeu demais pela companhia. O Fábio Cassol Azul, galo velho, é fraco, tia. Aí que me refiro, né? Bom dia, Roda Teodoro e Sampaio. Benção, pai, benção, mãe. Mandou uma foto com o Rivei, hoje tá ligado, né? Aí que me refiro. Tia, vamos juntos. Olha aqui o nosso ouvinte mandando sempre aquelas mensagens lindas, gente. Você quer se inspirar? Então ouça a mensagem aí do Ricardo Gaúcho. Ô, Ricardo Gaúcho. Tchê, como é que tá, rapaz? Saudações e carinho no domingo retrasado, acho que foi. Eu papiei por aqui e acabei deixando de lado a sua mensagem aqui, ó. Não foi por querer, galo velho, né? Aqui a coisa anda, tchê. Mas que loucura. Vamos trazer aqui um solo, Orley, para nós fazermos aqui essa mensagem aqui, muito linda, do nosso ouvinte, que sempre traz uma reflexão para nossas vidas, né? E eu acho importante isso para a gente colorir o nosso coração, para a gente trazer certamente uma marca que nos faz a gente se inspirar. A gente tem que observar essas pessoas que são certamente enviadas por Deus em nossos caminhos, para que nós sempre aproveitamos. Eu vou trazer esse solo aqui, ó, para vocês relaxar e certamente aproveitar essa mensagem aqui. Falando dessa mensagem, antes eu quero dar um chá esquisito, um pito a você, major. Aí o Natalício Spiste e a sua família, a Baixinha, o Diago, né? E certamente estão ouvindo o nosso programa. E agradecer pela acolhida, pelo momento lindo, maravilhoso que festejamos e compartilhamos, tchê, os seus 60 anos de feliz vida ontem. Que a bondade celestial esteja sempre no seu rancho, trazendo para você a fartura, a paz, a serenidade que os corações da família precisam. A vocês, muitíssimo obrigado pelo convite de nós estarmos junto com vocês, com familiares, com amigo, padre, celebrando e distribuindo a paz lá, certamente, no ambiente lá, no CTG, lá em São João do Oeste. Tchê, vai um abraço para vocês mais uma vez. E gratidão, estaremos juntos sempre. Com a bondade celestial, nós vamos celebrando os momentos de nossa vida. E se um dia a tristeza bater nos seus corações, lembra que vocês têm um amigo que está aqui sempre pronto para estender as mãos. E essa mensagem diz assim: bom dia! E não deixe para lá o que te encanta. O que faz você respirar macio? O que faz seus olhos brilharem? O que põe no rosto o seu melhor sorriso? Não deixe para lá o sonho mais bonito. O que acende sóis por todo o arla do seu coração? Não deixe para lá o seu paraíso, o que traz felicidade. Não deixe para lá o encontro raro, o olhar bom, o papo que você não encontra fácil por aí. Não deixe para lá essas imensas preciosidades pequeninas que ajudam a gente a existir. Um ótimo domingo, com aquele almoço saboroso, com familiares e amigos. E o abraço bem chinchado e bem galdeiro, bem gaúcho do Ricardo Gaúcho, que está em nossa companhia. Ti, valeu demais pela mensagem deixada em nosso programa. Vamos seguindo com a luz de Deus. E vamos ouvir na voz do Daniel aqui uma música linda pra gente. Agora, 6h40, Daniel canta. Do outro lado do rádio, gente. Na sequência, pro Edio Britsky, Amado Batista. Música linda. Olha a sua, hein?

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Aperto Play e sejam bem-vindos, estou de volta. Deixa eu falar para você que está em nossa companhia, aí a equipe da Barca Aliança lá de Itapiranga. Alô, meu grande mestre e amigo lá, certamente ouvindo a gente, o Juarez e a Serlei Borges dos Santos, né? Aí certamente na Liga dos Estados. E o Grande do Sul para Santa Catarina e Santa Catarina para o estado do Rio Grande do Sul, gente. São duas barcas, uma vai, a outra vem, levando sempre com segurança você, né? Até o outro lado, navegando 800 metros de liga de estado aí, que certamente é o nosso majestoso Rio Uruguai. Aos barqueiros, gurizada, buena, tchê. Ah, sempre aí solidários, né? Prestativos aí, fazendo sempre aquele belíssimo trabalho na navegação aí. Certamente os guri cuidando do embarque, né? Para que você estaciona de maneira segura. E os lancheiros, gente, ó, com muita experiência aí, certamente dominando aí aquela barca. Tem uma de 42 metros e 11 metros de largura. Isso vai uma porção de veículos, né? E sempre com segurança, equipamento de ponta. Está do outro lado do rio aí a família do Bengué, né? Os funcionários. O Coxinha, mas que tal o guri vem, não é fraco, né? Aí sempre na cobrança da barca aí, certamente em Barra do Guarita. Falando-te em Barra do Guarita, o Jovainos Antônio de Brum tá ouvindo o nosso programa. Tchê, vai um chá esquisito pra você, meu menino velho. Como é que tá a Barra do Guarita aí, tudo certo? Muito frio nesta manhã? Mas ele tá bem aprevenido, né, gente? Olha só, com fogãozinho a lenha, um chimarãozinho, um pito aí do nosso som do rádio aí pra você aí, tá bom? Bom dia, estamos aí mateando perto do fogão, né? E escutando teu programa. Sensacional, gente. Como é maravilhoso a gente testemunhar esse carinho dos nossos ouvintes aí, sempre mandando, né, as mensagens, as fotos. O Diago Espeste, ô Diago. Eita, nós guri velho, ó, sensacional. Pensa numa pecuária que nós degustamos ontem lá, no CTG lá em São João do Oeste, pela família Espeste. Ó, salada, enfim, a amizade que eu sempre falo assim, gente. Se eu for na sua casa, eu vou pela amizade, pelo carinho, né? O restante que vem são cumprimentos, mas para mim o que prevalece, o que tem valor é a nossa amizade. E certamente foi um prazer aí mais uma vez agradecendo vocês pelo churrasquinho, por esse momento de compartilharmos 60 anos de felicidade no Natalício Espeixe, tá? A Jane tá ouvindo o nosso programa, Lombardi! Orley, vamos falar para os nossos ouvintes lá de Três Marcos Derrubadas que nós estamos felizes.

pela companhia do Som Ligado, o Zequinha, o seu gentil Rigo, a dona Irene, a Jane e demais aí, ouvintes da família Orley, é Lombardi. A família toda, estão degustando um cafezinho meio magro aqui, Lombardi, olha só. É, um salamito, é, aquele bolinho feito, ó, gente, como é gostoso, eu lembro da minha mãe, né, fazendo, Jane, aí esses bolinhos, a dona Irene também sabe fazer muito bem, né, dona Irene? Esses bolinhos, sabe, gente, aqueles bolinhos que é, você pega aquela frigideira, né, e faz frito assim, ó, de maneira simples, não tem bolinho melhor, rapaz do céu. Vou te contar, agora 6h57, gente. Ô, oh, dá água na boca aqui de lembrar os bolinhos da mamãe. Gente do céu, coisa mais linda do mundo, né? A gente tá pertinho da mamãe e receber aquelas acolhidas, né? E certamente degustar as coisas que a mamãe faz. É, as coisas melhor do mundo, né? O Seno Gil tá ouvindo o nosso programa. Ô, Seno, como é que tá você, rapaz? Bom dia pra você, bom dia pra você. Olha só, nós temos hoje festa. Vai ser amanhã, né? 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Que deseja a você a felicidade constante, que a vida te dá de presente as melhores emoções, que juntos possamos compartilhar essa vida que nos uniu a dois e fez dos dias os melhores momentos em estar do seu lado. Assim diz o Cleiton Cretes para você, Juliana. 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A Juliana tá aí em volta do fogãozinho a lenha, provavelmente tá lá no papai, né? Eita, nós! Um abraço pra toda a família e aproveite esse momento, tá bem? Vamos seguindo nós por aqui e você daí ouvindo a nossa programação. A nossa ouvinte lá de Riqueza conferindo o nosso programa. Certamente vai o carinho maravilhoso pra você aí que nos acompanha. Sensacional, um belíssimo domingo, né? Aproveite para sorrir para a vida, que a vida vai sorrindo para você. Deixa eu trazer mais mensagens aqui em nosso programa. As emoções não param, hein, gente? Bom dia, tudo bem? Gostaria muito de ouvir uma música antes de tudo. Com o grupo musical Alma de Rincão. E ofereço aos meus filhos, a Fabiana, a Franciele e o Fernando e a Francis. Desde já agradeço ser atendida fora. Madalena de Romelândia, Santa Catarina. Um grande abraço para vocês aí, bom domingo, aproveito esse dia maravilhoso, tá? Bom dia, Orley Soares. Estou na escuta deste programa de muito sucesso. Ô, Marlício, obrigado aí pelo carinho de vocês, tá? Deus interceda sempre sobre suas vidas. Vocês possam aproveitar muitos momentos e a gente introduzir com vocês com nossa programação, hein? Bom dia, roda a música Luz Acesa com Barreirito, Alisson,
Da onde, Lombardi? Ornei, Alisson de Caiçara, Rio Grande do Sul, em nossa companhia. É, Lombardi, nossos ouvintes é de todos os cantos, hein? Tem mais ouvinte. Boa mensagem que chega por aqui, deixa eu ver quem manda pra gente. Ao Luciano Mortari, bom dia. Domingo, bom dia, domingo, que Deus nos renove com paz, nos preenche de gratidão e nos guie com sabedoria. A semana já começou abençoada, com certeza. Sabe por quê? Porque Deus está na sua frente, hein? Deixa eu ver mais, carinho. A Lucivane tá ouvindo também. Bom dia, quero ouvir uma música. A Mulher Que Me Tornei, só pra ouvir. Gente, essa música deve ser bela, hein? Vamos trazer aqui na íntegra. Então vamos lá com som em nosso programa. Teodoro e Sampaio canta. Aí pro Cassol, né? Ô, Flávio, aumenta o volume, galo véio.

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Aí, conferimos os quatro galdérios. O titio tá louco, hein? Sai da frente. Seu titio tá passando, hein? Não é assim, Luiz Anquete? Nós buscamos ela, Luiz. Aqui o ouvinte faz a seleção e a gente roda pra você, hein?

0: Acho que ele tomou chá de bolinha de cinamão, hein? Esse titio tá louco, hein?
1: Louco!
0: Quatro galdeiros em nossa programação. Seguimos o baile, hein, gente? Olha só que maravilha. 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Vamos seguindo nós por aqui. O Sérgio Strack tá ouvindo o Lombardi de nosso programa. Estamos felizes pela audiência dele. Ele diz assim: bom dia, lindo programa, ótimo domingo a todos. Ouvintes, roda terceira dimensão, rosto lindo. Vamos rodar a terceira dimensão pra vocês aí, tá? Terceira dimensão que teve aí em Macucuzinho, né? Na 25ª edição da Festa do Leitão, que foi um sucesso novamente. Deixa eu trazer a Maria Stefanon, tá ouvindo juntamente o Cláudio Mir. A nossa programação, excelente domingo pra vocês. Irena Anchol, tá ouvindo o nosso programa também, Shenzo. Deixa eu ver, Marisa Brandão também tá ouvindo o nosso programaço. Bom dia, tudo bem? Ótimo domingo pra nós. Saúde, sucesso sempre, abraços, valeu! A Nelci Carbis também tá ouvindo o nosso programa. Bom dia, ótimo domingo para todos nós, assim seja, né? Muitíssimo obrigado. Jacinta Meus Halber ouvindo o nosso programaço. Ei! Tenente Portela também tem audiência. Lombardi Urley, vamos falar pro Valmir. Festinale, que nós ficamos felizes pela sua audiência e carinho em nosso programa Urley. É o nosso ouvinte portelense, dando as caras aí, certamente deixando o seu recadinho. Alô, Valmir, Festinale, tá aí em Tenente Portela Avante, ouvindo nossa seleção musical e certamente acompanhando nossa comunicação por aqui. Alô, Lisete Lemon, alô, Lisete, como é que tá o coraçãozinho da Lisete? My hat, my pum, coraçãozinho tá fazendo pum, pum, pum. Muito obrigado pela companhia, bom dia, estamos na escuta, quero homenagear a minha filhada Vanessa Kremer, que está amanhã completando 24 aninhos. Muitas felicidades, saúde, sucesso e conquistas da madrinha Lisete e que Deus sempre te abençoe. Abraços. Muitíssimo obrigado. Telefone que toca, não conseguimos atender agora, né? Daqui a pouquinho, no mais. Alô, Juarez Borges dos Santos. 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Excelente domingo. Vamos embora. Eu duvido, eu acho. Lombardi, deixa eu falar uma coisa aqui pra ti, Lombardi, mas só pra você, tá? O ouvinte nem vai ouvir. Você lembra, Lombardi, daquela música dos Cinco Fritz, O Nene no Potreiro? Parece que não tem mais Nene no Potreiro mais, gente. É, Lombardi, eu acho que não tem mais Nene no Potreiro porque não pediram mais essa música. Cadê o Nene no Potreiro? Não existe mais, será? Vamos liberar ela aqui para os nossos ouvintes? Deixa eu trazer ela aqui, Lombardi. Olha só aqui, ó. Tem Nene no Potreiro ou não tem? Eu quero ouvir aqui o áudio de você. O Nene que tiver no Potreiro, manda para mim aí um áudio, viu? Torpedinho 991881715.

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0: Estou de volta! 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Jair Miller, tá ouvindo o nosso programa, Lombardi! Orley, o nosso ouvinte Jair Miller está lá em São Lourenço, ouvindo com sua família a nossa programação, hein? 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Na sequência, após as músicas aqui, ó, pro Valdemar Bortolini, rapaz, e lá em São Miguel do Oeste, tá sorrindo igual ganso em taipa de açude, rapaz. Mas que tal o galo veio, tchê? Ele diz assim, Orley, pra mim curtir. Vai trabalhar até meio-dia, né? Ele pediu aquela Chiru Missioneiro, corpo esgualepado. Mas que é isso? Mas que barbaridade. Gente, na sequência eu trago o recado da Forcid. 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Na sequência, agora Chiru Missioneiro. Ai, meu Deus do céu. Mas que vai?
1: Recalço tadinho.
0: Mas que é isso, gente?

Eita, nós, hein, gente? Olha só, Chiru Missioneiro fazendo sucesso em nossa programação aí pro Valdemar Bortolini lá em São Miguel do Oeste, curtindo a nossa programação nesta manhã, gente. E eu trago aqui a mulher que eu me tornei pra nossa ouvinte que me pediu, tá esperando, né? Eita, nós... Quem espera, prospera. Gente, muita neblina aí no trânsito, você que tá no volante, atenção redobrada, hein? Reduz a velocidade, né? E certamente Deus na frente para te acompanhar. Vamos ouvi-la, a mulher que eu me tornei. Às 7:46, hein?

0: Música linda em nossa programação, A Mulher Que Eu Me Tornei. A Lucivane pediu, conferiu na íntegra do som da 94,5. Aqui o ouvinte faz a seleção.
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0: Olha só a seleção musical aqui que não para. Certamente a mulher que eu me tornei, aí na indicação da nossa ouvinte Lucivane. Música linda, hein, gente? Olha só, sensacional para você que se inspira na música. A música é uma inspiração, gente. É um som, um sino que faz com que você se sente amado, respeitado, valorizado. Por isso estamos junto com você em nossa programação 94,5. É o som que contagia os nossos corações, hein? A Edida Alsaço tá ouvindo o nosso programa. Alô, Edi! A Edi sempre ouvindo nossa programação, hein? Sensacional.

agorizada não são fracos, hein? Sensacional, o Juliano. Aí certamente o mano veio. Ô, Juliano, como é que tá, rapaz? Hein, o cantor das andorinhas, que certamente aí é representante, né? 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As homenagens ao Luiz e o Clóvis. Diz que são meus fãs aí. Eita, nós, que maravilha! Alô, Caissara! Sensacional aí esses ouvintes, né? Certamente aí prestigiando nossa programação, curtindo o nosso programa, sempre na íntegra. Orley Soares por aqui. Hoje tem festa no Vorá, é fim de... Festa de São Luís. Boa festa pra vocês. 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Agora, gente, 4 minutinhos para as 8 da manhã. Ponteirinha não perdoa, né? Começamos às 5 da matina e olha só, vai avançando aí a Dalva. Ô, dona Dalva! Como é que tá o coraçãozinho da dona Dalva? Tá batendo feito vagalume? Bom dia pra você. Alô, Giba Souza. Azá, Giba véia, rapaz. Aí que me refiro, né, guri véio? Como é que tá as coisas por aí? Mais um dia abençoado pra

0: todos, né? Grande Giba! A Lúcia Butcher! Tá ouvindo o nosso programaço? Alô, Lúcia Butcher! Bom dia, amigo! Feliz domingo pra você e sua linda família! Escutando seu lindo programa, sensacional, hein? Destaco por aqui mais audiência. Está ouvindo o nosso programa aqui também o Enio Ash. Ô Enio, Alice Ristes. Cadê os nene do potreiro, né, dona Jacinta? Não tem mais, diz ela que foram tudo pra cidade. Será mesmo? Não ouvimos nenhum áudio do nene no potreiro, né? É, o Mário, ô Mário, azá Mário veio, rapaz, sensacional, o Mário tá ouvindo o nosso programaço. Bom dia, amigo, tudo certo, um ótimo domingo abençoado e tudo de bom. Cadê meu bom dia, Orley? E aí vai ter o bom dia do Lombardi também, Orley, vamos aproveitar este momento lindo de muita audiência em nosso programa e vamos deixar o coraçãozinho do Mário mais energizado com o bom dia do Lombardi. Olha aí, Mário, tá recebendo o nosso carinho, sensacional, viu? Bom dia, aqui é o Gilberto Miller. Gostaria de pedir uma música, só uma palavra basta, do musical Calmon. Manda especialmente aí para o meu filho Natanael Miller, que está fazendo aí, completando 10 anos de idade. Meu presente de Deus, pois tudo estou hoje. É, ele descreveu assim, ó, pois tudo, estou hoje de aniversário chegando aos 38 anos. Grande abraço e bom domingo a todos nós. Vamos ouvir aqui, ó, meia palavra basta, Calmon. Ah, ele escreveu de novo aqui, ó, vamos ouvir ele aqui. Ele manda um áudio pra gente também, vamos lá, vamos lá, vamos lá.
1: Bom dia.
0: Bom dia.
1: Eu aqui queria mandar um oi aí pra vocês. Queria comemorar que hoje é aniversário, eu, meu pai, eu vou fazer 10 anos, meu pai, 38 meu pai vai fazer.
0: Olha só!
1: Esse é um dia bem legal hoje.
0: Que ótimo, garoto!
1: E também eu queria comemorar o meu irmão, que fez 2 meses e meio.
0: Que bom, Deus abençoe, hein? Felicidades constante, vamos juntos! Bom dia, manda os parabéns aí pra nossa mãe, a dona Elza. Parabéns, dona Elza, a Nilda Klein. E amanhã completa 86 anos de feliz vida, tá? Dos filhos Alfredo e Nestor, das noras Salete e Nilvia, dos netos Thiago, Diego, Thaís, bisnetos Valentina e Isabelle. Uma música bem bonita. Valeu, gente. Obrigado mesmo pelo carinho. Sensacional. Vamos em festa. Tem mais audiência por aqui. O Claudinei tá ouvindo o nosso programa. Bom dia, Orley. Toca uma pra nós aqui. Do mercado, dois amigos. Bandeirantes na audiência, gente. Sensacional, estamos trabalhando na audiência deste maravilhoso programa. Sensacional, gente. Muito obrigado, gente. Bom dia, Orley. Manda uma música sempre na escuta. Com a proteção aí de Nossa Senhora Aparecida. Sensacional. O Edemir Lazzarini. Ô, cara, como é que você tá, meu brother? Aí, sensacional. Obrigado mesmo. Deixa eu ver quem mais aqui em nosso programa. O Luciano Mortari. Mandando mais uma vez 100% energias aqui pra gente. Vamos juntos, viu? Até as 8h30, o som não para por aqui. Vamos trazendo aqui aí pra o proprietário da Forcid, lá de Tenente Portela. 94. Vai o carinho do Orley Soares, viu? 94.

Essa é a sua companhia, hein? Agora, 8:02. Alô, Cleno, alô, Jair Dez. Os meus grandes amigos e parceiros, ouvindo a gente também. Eles que são parceiros do agro e certamente fazendo o melhor aí para os nossos agricultores, levando a cama de aviário. Para vocês eu rodo. E para os demais que me pediram música, Terceira Dimensão. Se for chorar, manda áudio.

0: Hoje quem sofre é você, terceira dimensão. Cantou pra gente, se for chorar, manda áudio 2025. Olha só, nós temos lá em Três Marcos Derrubadas, ouvinte em nosso programa. Ô Joseli Bilibio, fala pra gente.
1: Eu pedi uma música pra minha irmã tá do aniversário, que é a Celita do aniversário, que é o Joseli Bilibio. Eu quero fazer homenagem a Tadeana amanhã, dia 22. Quero pedir uma música do Banda Caribe de Braga. Tudo meu senhor oferece para homenagem para minha irmã Margeia. Está completando 57 anos.
0: Valeu, Juscelino. Também
1: para o pessoal de Portela, derrubado, Três Marcos. Dos quatro cantos do Brasil.
0: Valeu, grande Joseli, para sua irmã que está de aniversário amanhã, portanto, a esposa do Gilmar Miller, que está ouvindo também sempre a nossa programação, né? Alô, Lolo Denis, olha só, a família Denis aí, o Mili Denis, todos os familiares da família Denis aí que nos acompanham sempre, um grande abraço e vai música para vocês. Amor Proibido, sucesso em nosso programa 86. Alô Milton Berti, alô Milton Borba, juntamente a família.

0: sim, gostosa de ouvir, ei! Oeste FM, aqui a Terezinha Medeiros de Derrubadas e o Mário Borges. Nós gostaríamos aí de homenagear a Leovir e o Ari da Aparecida. Um abraço pra vocês aí, muito obrigado. Alô, dona Terezinha e o Mário Borges lá em Dois Marcos Derrubadas, conferindo nossa programação, hein? O Gilmar Denis também tá ouvindo o nosso programaço, ei! Bom dia pra você, valeu demais pela companhia, hein? Tá aí certamente conferindo o som da 94,5. Casalzinho romântico aí, tão sorrindo pra vida. Aí que me refiro, né? A vida vai sorrindo pra vocês. Um grande abraço aí em Jabuticaba, Barra do Guarito. Falando em Jabuticaba, tá o Daio de Jesus ouvindo a gente também. Ele diz assim: bom dia, tudo bem, meu amigo Orley? Hoje quero homenagear aí a minha mãe, a dona Elvira. Ô, dona Elvira, que dia 19 completou seus 90 anos. Olha só que bênção de Deus, hein? 90 anos, comemorar junto com ela e família reunida. A ela muitas felicidades. Olha só, que Deus na sua infinita bondade continua florindo o coraçãozinho aí da sua mamãe, Dayo. Grande abraço pra você, a Inês, as suas filhas, e nos acompanha sempre, todos os domingos, através do show aqui da 94,5, tá? A Genesi Adriana Pérez, ouvindo o nosso programa. Grande Milton Borba, juntamente sua esposa, a Elinice, sempre na audiência. Eu tenho mais por aqui, mais audiência. Bom dia, você consegue? Olha só, aqui deveria ser outro locutor aqui, tá, Tiago? Não tenho nada que você mandou aqui, tá? As mensagens, gente, cada locutor ele exclui todas as mensagens, tá? Então, pra não acumular aí a atenção, né, de cada comunicador, então as mensagens, cada programa é excluído as mensagens, então...
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0: Agora 8h14, JC prestadora de serviço aqui conosco nesta manhã, gente. 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Alô, Liane Gergen Lauschner, Alex Ristes, como é que tá a família Libiloide aí, tudo bem? Olha só, vamos trazendo sempre, gente, um recadinho para os nossos ouvintes. Um abraço para a Liane, para o Neri, para a Leila, o Jones, a Daia, a dona Veleida. Aí certamente conferindo nossa programação. 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Vamos embora, JM canta pro Daio lá em Jabuticaba, Barra do Guarita, olha só. Depois, na sequência aí pro Mário Borges, juntamente com a sua esposa Terezinha, demais familiares e também pro meu velho pai, que essa música aí marca muito, Querência Amada, 1996.

Música pra recordar, gente, pra arrepiar o cabelinho do braço, viu? Querência Amada, 1996, no som da Rádio Oeste. Aqui toca só as melhores.

0: de volta, vamos lá, gente, etapa final do nosso programa, lembrar mais uma vez a vocês que o Mercado Super hoje está de portas abertas, esperando por você, sempre muito bem preparados para bem servir. Está aí a Simone, o Silvino, fazendo sempre o melhor para vocês. Olha só o Paulo Bavaresco. Vamos ouvir aqui o Paulinho. Eita, nós, mandou aqui um fogão com farturas, né?
1: Bom dia, Olay Soares.
0: Bom
1: tudo
0: dia,
1: certo?
0: Claro.
1: Domingo, clima maravilhoso.
0: Isso.
1: Agradecer a Deus. Curtir um fogão, comer uma frutinha aí.
0: Muito
1: manda
0: bom.
1: Manda a próxima música. Um bom dia de trabalho. Continue com esse programa maravilhoso.
0: Valeu, Paulinho. Olha, nós temos por aqui. Bom dia, aqui é o Pedro 11. Derrubadas, quero pedir uma música do Chico Rei Paraná. Vai ficar para domingo, hein? Laerto já está chegando pelos estúdios. Nós teremos agora a Santa Missa Dominical. Agradecendo, gente, imensamente toda essa audiência maravilhosa de vocês que participam, sempre prestigiam o nosso programa. Alô, Ivanir Klauk, que está ouvindo o nosso programa. Alô, Rosa Maria Rauschild. A Lucila e o Décio Quires, pessoas sempre na audiência do nosso programa, tá? A vocês todos, aos nossos patrocinadores, foi sensacional estarmos aqui mais um domingo, mais uma edição de sucesso em nome de Milênio Informática, a Star Proteção Veicular aí do Elisandro Soares à sua disposição. 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Hora certa, 8h30 da manhã, vem aí a Santa Missa Dominical.
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0: Em nome do Pai, e do Filho, e do Espírito Santo.
1: Amém.
0: A graça de nosso Senhor Jesus Cristo, o amor do Pai e a comunhão do Espírito Santo estejam convosco.
2: Bendito seja Deus que nos reuniu no amor de Cristo.
3: Celebrando o 12º domingo do tempo comum, queremos recordar todos os nossos dizimistas e de todas as pessoas que na generosidade contribuem para a ação evangelizadora em nossa igreja. Hoje também recordamos a juventude e os seminaristas, junto com o dia de São Luís Gonzaga.
0: Irmãos e irmãs, reconheçamos os nossos pecados para celebrar dignamente os santos mistérios.

0: Deus cheio de misericórdia, tenha compaixão de nós. Perdoe nossos pecados e nos conduza à vida eterna.
1: Amém. Amém.

Pedimos, Senhor, acolha as intenções que estão sendo apresentadas pelos doentes, famílias, pessoas que perderam seus entes queridos, especialmente pelo sétimo dia de falecimento de Silvio Francisco Tums. Que Deus o tenha na glória da ressurreição e abençoe a família enlutada, na certeza de que o nosso irmão Silvio está nos braços do Pai, junto de Jesus. Concedei-nos, Senhor, a graça de sempre temer e amar vosso santo nome, pois nunca cessais de conduzir os que firmais solidamente no vosso amor. Por nosso Senhor Jesus Cristo, vosso Filho, que é Deus e convosco vive e reina na unidade do Espírito Santo, por todos os séculos dos séculos.

0: Leitura do livro do profeta Jeremias. Jeremias disse: Eu ouvi as injúrias de tantos homens, e os vi espalhando medo em redor. Denunciai-o, denunciemo-lo. Todos os amigos observam minhas falas. Talvez ele cometa um engano, e nós poderemos apanhá-lo e desforar-nos dele. Mas o Senhor está ao meu lado, como um forte guerreiro. Por isso, os que me perseguem cairão vencidos. Não por terem tido êxito, eles se cobrirão de vergonha. Eterna infâmia que nunca se apaga. Ó Senhor dos exércitos, que provas o homem justo e vê os sentimentos do coração, rogo-te, me faças ver tua vingança sobre eles, pois eu te declarei a minha causa. Cantai ao Senhor, louvai o Senhor, pois ele salvou a vida de um pobre homem das mãos dos maus. Palavra do Senhor.
1: Graças.

Leitura da Carta de São Paulo aos Romanos. Irmãos, o pecado entrou no mundo por um só homem. Através do pecado entrou a morte. E a morte passou para todos os homens, porque todos pecaram. Na realidade, antes de ser dada a lei, já havia pecado no mundo. Mas o pecado não pode ser imputado quando não é lei. No entanto, a morte reinou, desde Adão até Moisés, mesmo sobre os que não pecaram como Adão, o qual era a figura provisória daquele que deveria vir. Mas isso não quer dizer que o dom da graça de Deus seja comparável à falta de Adão. A transgressão de um só levou a multidão humana à morte, mas foi de modo bem superior que a graça de Deus, ou seja, o dom gratuito, concedido através de um só homem, Jesus Cristo, se derramou em abundância sobre todos. Palavra do Senhor.

0: O Senhor esteja convosco.
1: Ele está no meio de nós.
0: Proclamação do Evangelho de Jesus Cristo segundo Mateus.
1: Glória a vós, Senhor.
0: Naquele tempo disse Jesus a seus apóstolos: não tenhais medo dos homens, pois nada há de encoberto que não seja revelado, e nada há de escondido que não seja conhecido. O que vos digo na escuridão, dizei-o à luz do dia. O que escutais ao pé do ouvido, proclamai-o sobre os telhados. Não tenhais medo daqueles que matam o corpo, mas não podem matar a alma. Pelo contrário, temei aquele que pode destruir a alma e o corpo no inferno. Não se vendem dois pardais por algumas moedas? No entanto, nenhum deles cai no chão sem o consentimento do vosso Pai. Quanto a vós, até os cabelos da vossa cabeça estão todos contados. Não tenhais medo, vós valeis mais do que muitos pardais. Portanto, todo aquele que se declarar a meu favor diante dos homens, também eu me declararei em favor dele diante do meu Pai que está nos céus. Aquele, porém, que me negar diante dos homens, também eu negarei diante do meu Pai que está nos céus. Palavra da salvação.
1: Glória a vós, Senhor.

0: Louvado seja nosso Senhor Jesus Cristo.
1: Para sempre seja louvado.
0: Tudo bem com vocês? Solzinho gostoso saiu, né? Domingo bonito, dia do Senhor. Que bom que vocês vieram celebrar conosco nesse 12º domingo tempo comum. Também estamos celebrando o domingo do dízimo, sempre terceiro domingo de cada mês lembramos dos dizimistas. Gratidão a todos vocês que ainda, todos nós que doamos o nosso dízimo com amor, carinho, dedicação, dando ou doando um pouquinho do muito que Deus faz em nossa vida. Deus não precisa de dinheiro, mas quem precisa é a igreja, para continuar a missão de Jesus, de anunciar o reino. Então nossa gratidão, e que Deus lhes dê em dobro por esse gesto de amor e carinho. Doar sempre a partir do coração. Quando eu dou com amor, com gratidão, o pouquinho, o muito que é doado é importante, porque assim podemos continuar a obra do Senhor, a obra de Deus no anúncio do evangelho, na construção do reino, no seguimento de Jesus. Então que possamos continuar cada vez mais, doar o dízimo, que não é para o padre, né? É para a comunidade. Olha só, tudo que temos aqui de bonito, tudo que é construído, a igreja bonita, a casa paroquial que foi então concluída, nossa gratidão a todos que colaboraram. Também parece ter um projeto de pintar a igreja por fora, antes da festa ainda, né? Da matriz em setembro. O salão também foi feito, muitas melhorias. Assim também no interior, tudo aquilo que é feito em nossas comunidades, em nossa paróquia, é através do gesto da doação do dízimo e outras doações. E com certeza, Deus reconhece e a gente é abençoado, e a gente percebe como está lindo tudo aquilo que é cuidado com dedicação, com doação, e tudo deve servir para a obra do Senhor. Então, que Deus abençoe a todos vocês dizimistas pelo gesto de doação e gratidão. Nós também queremos estar em sintonia. Estamos celebrando hoje o 7º dia da família que perdeu seu ente querido, Silvio Tums, né? Quem que é a família que está aqui? Isso, Deus abençoe vocês, na certeza de que o nosso irmão Silvio então cumpriu a sua missão. A liturgia de hoje, nesse 12º domingo tempo comum, nos traz presente o desafio de realmente sermos cristãos e cristãs convictos e convictas na fé.

denúncia de todas as injustiças no mundo e dá um grande testemunho. E quem realmente é um profeta hoje acaba muitas vezes sendo perseguido e até morto em nome de Jesus. Mas todo aquele que é profeta não está sozinho. Deus está com este nosso irmão e irmã que ainda segue, escuta o chamado de Deus e busca construir um mundo melhor. Na primeira leitura que nós ouvimos, o profeta Jeremias então sente toda a perseguição diante do seu testemunho, anúncio e também da denúncia. Mas ele então partilha e transmite na leitura que, mesmo diante da perseguição, ele não teme a nada, porque sabe que Deus está com ele e vai defendê-lo e não vai abandoná-lo diante do ser profeta, do seu profetismo. O evangelho que nós ouvimos, se nós olharmos e voltarmos para o evangelho do domingo passado, que é o evangelho anterior, passagem bíblica anterior à de hoje, Mateus capítulo 9, nós vamos perceber que Jesus então sentiu compaixão do povo no evangelho do domingo passado, porque estavam como ovelhas sem pastor. Jesus sentiu compaixão, sentiu com o coração. Por isso, percebendo que ele sozinho não dava conta da missão, ele chama os 12 apóstolos e aí instrui os mesmos para a missão. E hoje ainda é continuidade da instrução de Jesus aos apóstolos, que prepara os mesmos para a missão. Vão, eu não deixarei vocês órfãos, sozinhos. Não se preocupe com as coisas do mundo, mas se preocupe com as coisas de Deus. Estas são mais importantes. Vão em meu nome naqueles lugares que eu não consigo ir sozinho. Eu estarei com vocês. E em seguida então, os discípulos, os apóstolos vão em nome de Jesus e realizam muitos milagres, expulsam demônios, curam doentes, batizam e fazem os mesmos milagres que Jesus estava fazendo. Porque se nós agimos em nome de Jesus, vamos encontrar dificuldades. Sim, não é fácil seguir Jesus até o caminho da cruz para podermos ressuscitar. Mas todos nós, através do batismo, também somos enviados hoje por Jesus para, em meio a nossas famílias, em meio à comunidade e sociedade, anunciar o evangelho, o projeto do reino, através do grande mandamento: amai-vos uns aos outros como eu vos amei. Especialmente pela conversão humana, do ser humano. Paulo, na segunda leitura, diz assim: se o pecado entrou no mundo através de Adão, em Jesus todo o pecado foi redimido. Só nele a purificação de todos os pecados. Jesus veio ao mundo para purificar o coração do ser humano, tornar mais humano, um coração de carne, não de pedra, um coração sensível diante das realidades do mundo, de tanto sofrimento e tanta dor. Por isso, meus irmãos, minhas irmãs, que nós também possamos no dia a dia, através de pequenos gestos de amor e carinho, construir um mundo melhor. Mas padre, como é que eu posso fazer isso no dia a dia, em minha família, no meio da minha família, comunidade e sociedade? Visitando um doente, ajudando uma família que passa por dificuldade, se preocupando com alguém que está com depressão, ajudando, olhando com carinho para aqueles que mais precisam. Só assim nós construiremos um mundo melhor, através de pequenos gestos de amor e carinho. Jesus conta com cada um de nós para assim sermos realmente dignos da salvação. Que Deus nos abençoe nesta missão, que o Espírito Santo nos ilumine, para que possamos voltar para casa fortalecidos.

0: fortalecidos na fé. E que as pessoas que já não têm mais fé, as pessoas que já não acreditam mais em Deus, possam olhar para nós e ver um grande testemunho. Jesus irradiando a nossa vida. E as pessoas dizerem assim: eu também vou participar naquela comunidade. Eu também vou seguir aquele Jesus Cristo. Porque percebo, sinto que eles vivem como Jesus viveu. Louvado seja nosso Senhor Jesus Cristo.
1: Para sempre seja louvado.
0: Vamos ficar em pé também, renovar a nossa fé nesse Deus da vida, nesse Deus da esperança, erguendo as nossas mãos e dizendo bem alto: creio em Deus, Pai Todo-Poderoso,
1: Criador do céu e da terra, e em Jesus Cristo, seu único Filho, nosso Senhor, que foi concebido pelo poder do Espírito Santo, nasceu da Virgem Maria, padeceu sob Pôncio Pilatos, foi crucificado, morto e sepultado, desceu à mansão dos mortos, ressuscitou ao terceiro dia, subiu aos céus, está sentado à direita de Deus Pai Todo-Poderoso, de onde há de vir julgar os vivos e os mortos. Creio no Espírito Santo, na Santa Igreja Católica, na comunhão dos santos, na remissão dos pecados, na ressurreição da carne, na vida eterna.
2: Amém.
0: Não tenho medo, disse Jesus, na certeza de não caminharmos sozinhos na missão, supliquemos ao Senhor: Senhor, escutai-nos. Digamos:
1: Senhor, escutai-nos.
3: Senhor, pela Igreja, para que conserve a confiança em Cristo, mesmo durante as tribulações, e não se deixe dominar pelas perseguições nem pelas bajulações. Rezemos:
1: Senhor, escutai-nos.
3: Senhor, pelos nossos irmãos que sofrem perseguição por causa da fé e da justiça, que seus sofrimentos e seu testemunho frutifiquem o reino. Rezemos:
1: Senhor, escutai-nos.
3: Senhor, por todos nós aqui presentes, para que jamais nos acomodemos diante da realidade que clama por justiça, paz e fraternidade. Rezemos:
1: Senhor, escutai-nos.
3: Senhor, por nossos dizimistas, que com generosidade realizam seu gesto de partilha e assim contribuem na ação evangelizadora de nossa Igreja. Rezemos:
1: Senhor, escutai-nos.
0: Ó Deus, concedei força e perseverança a todos que passam por tribulações e perseguições, e atendei cada um destes nossos pedidos. Por Cristo nosso Senhor.
1: Amém. Antes de realizarmos nossa oferta e levarmos ao altar do Senhor nosso dízimo, rezemos juntos a oração do dízimo.
4: A prática de se contribuir com o dízimo é um ato de solidariedade e amor a si e ao próximo, principalmente em tempos como os que estamos vivendo agora. O compromisso do dízimo não é uma obrigação moral ou jurídica, mas um gesto de amor. É uma oração silenciosa, porque esse amor se dirige a Deus. É também um recado à comunidade, como que dizendo: pode contar comigo, pois eu fiz a opção de participar e dar minha contribuição para a comunidade, para se manter forte e ativa. Agora sim, façamos todos juntos a oração que está no bilhete que foi entregue na entrada. Senhor,
1: nós

0: oramos. Amém.
1: Agora sim, façamos todos juntos a nossa procissão ao altar. Mesmo quem não trouxe o seu envelope, pode estar entregando durante a semana na casa paroquial. Mas mesmo assim, venha até o altar, agradeça a Deus tudo o que Ele tem feito em sua vida.
2: Vamos ofertar o canto O Anseio de Lançar as Redes, número 614.

0: aí, irmãos e irmãs, para que este sacrifício seja aceito por Deus Pai Todo-Poderoso.
1: Receba, ó Senhor, por tuas mãos este sacrifício, para a glória do seu nome, para o nosso bem e de toda a Santa Igreja.
0: Acolhei, Senhor, nós os pedimos, este sacrifício de louvor e de reconciliação, e fazei que, por ele purificados, vos oferecemos o afeto de um coração que vos agrade. Por Cristo nosso Senhor.
1: Amém.
0: O Senhor esteja convosco.
1: Ele está no meio de nós.
0: Corações ao alto.
1: O nosso coração está em Deus.
0: Demos graças ao Senhor nosso Deus.
1: É nosso dever e nossa salvação.
0: Na verdade, é digno e justo, é nosso dever e salvação dar-vos graças sempre em todo lugar, Senhor Pai Santo, Deus Eterno e Todo-Poderoso, pois em vossa misericórdia amastes tanto o mundo, que nos enviastes vosso próprio Filho como Redentor. Quisestes que ele fosse em tudo igual a nós, menos no pecado, para amardes em nós o que vos comprazia em vosso Filho. Por sua obediência, ele restaurou os dons que, por nossa desobediência, pecando, tínhamos perdido. Por isso, também nós os louvamos, Senhor, com todos os anjos e santos, e exultantes cantamos a uma só voz.

0: Oração Eucarística número 5, página 409, depois do nosso inário, depois do santo. Ó Pai, vós que sempre quisestes ficar muito perto de nós, vivendo conosco no Cristo, falando conosco por Ele, mandai o vosso Espírito Santo, a fim de que as nossas ofertas se mudem no corpo e no sangue de nosso Senhor Jesus Cristo.
1: Mandai vosso Espírito Santo.
0: Na noite em que ia ser entregue, ceando com seus apóstolos, Jesus tomou o pão em suas mãos, olhou para o céu e vos deu graças, partiu o pão e o entregou a seus discípulos, dizendo: tomai todos e comei, isto é o meu corpo que será entregue

Do mesmo modo, no fim da ceia, tomou o cálice em suas mãos, deu-vos graças novamente e o entregou a seus discípulos, dizendo: tomai todos e bebei, este é o cálice do meu sangue, o sangue da nova e eterna aliança, que será derramado por vós e por todos, para remissão dos pecados. Fazei isto em memória de mim.

0: recordando ao Pai neste momento a paixão de Jesus nosso Senhor, sua ressurreição e ascensão. Nós queremos a vós oferecer este pão que alimenta, que dá vida, este vinho que nos salva e dá coragem.
1: Recebei, ó Senhor, a nossa oferta.
0: E quando recebermos pão e vinho, o corpo e o sangue dele oferecidos, o Espírito nos una num só corpo, para sermos um só povo em seu amor.
1: O Espírito nos una num só corpo.
0: Protegei vossa igreja que caminha nas estradas do mundo rumo ao céu, cada dia renovando a esperança de chegar junto a vós, na vossa paz.
1: Caminhamos na estrada de Jesus.
0: Dai ao vosso servo, o Papa Leão, ser bem firme na fé e na caridade, e ao Delir, que é bispo desta igreja, muita luz para guiar o vosso povo.
1: Lembrai-vos, ó Pai, da vossa igreja.
0: Esperamos entrar na vida eterna com Maria, Mãe de Deus, da igreja, os apóstolos e todos que na vida souberam amar a Cristo e seus irmãos.
1: Esperamos entrar na vida eterna.
0: Abri as portas da misericórdia aos que chamastes para outra vida. Lembramos aqui todos os falecidos, especialmente o sétimo dia de falecimento de Silvio Francisco Tumps, que Deus o tenha na glória da ressurreição. Com a Virgem Maria, Mãe de Deus, acolhei junto a vós, bem felizes, no reino que para todos preparastes.
1: A todos dai a luz que não se apaga.
0: E a todos nós aqui reunidos, que somos povo santo e pecador, dai-nos a graça de participar do vosso reino, que também é nosso. Por Cristo, com Cristo e em Cristo, a vós Deus Pai Todo-Poderoso, na unidade do Espírito Santo, toda honra e toda glória por todos os séculos dos séculos.
1: Amém.
0: E rezemos com muito amor e confiança a oração que o próprio Cristo nos ensinou.

0: de todos os males, ó Pai, e dai-nos hoje a vossa paz. Ajudados pela vossa misericórdia, sejamos sempre livres do pecado e protegidos de todos os perigos, enquanto aguardamos a feliz esperança e a vinda do nosso Salvador Jesus Cristo.
1: Vossa é o reino, o poder e a glória para sempre.
0: Senhor Jesus Cristo, disseste aos vossos apóstolos: eu vos deixo a paz, eu vos dou a minha paz. Não olheis os nossos pecados, mas a fé que anima a vossa igreja. Dai-lhe segundo o vosso desejo a paz e a unidade. Vós que sois Deus, com o Pai e o Espírito Santo.
1: Amém.
0: A paz do Senhor esteja sempre convosco.
1: O amor de Cristo nos uniu.

0: não tem mais aqueles que matam o corpo, mas sim aqueles que matam a alma. Felizes somos nós convidados para o grande banquete do Reino de Deus, o banquete da vida. Eis aquele que tira todo o pecado do mundo.
1: Senhor, eu não sou digna de que entreis em minha morada, mas dizei uma só palavra e serei salva.
0: Que o corpo e o sangue de Cristo nos guarde para esta vida e para a vida eterna.
1: Amém.

0: Oremos. Renovados pelo alimento do precioso corpo e sangue do vosso Filho, imploramos vossa misericórdia, Senhor. Dai-nos receber um dia, resgatados para sempre, a salvação que celebramos fielmente. Por Cristo nosso Senhor.
1: Amém. Alguns avisos. Hoje, dia 21, haverá celebração na casa de Jaci Loredil, às 17 horas. Após a celebração, haverá uma confraternização. Tragam um prato para partilhar e sua cadeira para assentar. Dia 25 de julho, quinta-feira, reunião com os membros do CEP, Conselho de Evangelização Paroquial, às 13h30, no auditório. Você, representante, não pode faltar. És o coração da sua comunidade. Dia 25 de julho, quinta-feira, preparação para o catecumenato batismal. Para os pais, às 19 horas, no auditório. Inscrições e informações na Secretaria Paroquial até dia 24 de junho. Dia 27 e 28 de junho, coleta óbulos São Pedro e São Paulo. Dia 28 de junho, celebração às 8h30 da manhã. E às 19h30, com o rito de entrega da Bíblia aos catequizandos. Dia 1 de julho, preparação para o catecumenato batismal. Para pais e padrinhos, às 19h, no auditório. Deus não calcula o que ofertamos, mas sim o amor com que ofertamos.
0: Então, convido agora os familiares de Silvia, né? Tumps, vim aqui na frente. Tumps, né? Nós vamos fazer um momento de oração, no sétimo dia. Isso, pode vir aqui. Enquanto isso, rezemos uma Ave Maria por todas as vocações, por todos os dizimistas de nossas comunidades. E que possamos sempre, através de pequenos gestos de amor e carinho, voltar para casa e fazer o bem, né? Fazer o bem sem olhar a quem? Com amor, com Jesus. Estendendo a mão. O Senhor esteja convosco.
1: Ele está no meio de nós.
0: Nossa proteção está no nome do Senhor,
1: que fez o céu e a terra.
0: Senhor Deus, fonte do amor e da paz, em ti nós esperamos confiantes. Pois és o caminho, a verdade e a vida. Nós pedimos que envieis a força do Espírito Santo sobre os familiares que celebram o sétimo dia de falecimento de Silvino Francisco Tumps. Silvio Francisco Tumps, que certamente já vive em teus braços na alegria da ressurreição. Dá a esta família o amparo necessário para entender que só em ti encontramos a verdadeira alegria e a plenitude da vida. Ilumina seu caminho, a fim de que se renove na fé e na certeza da ressurreição em Cristo. Pois quem nele crer, mesmo morto viverá. Ajuda-os a encontrar na comunidade acolhida a solidariedade e o testemunho cristão, especialmente neste momento de saudades de seu ente querido. Por Cristo nosso Senhor.
1: Amém.
0: Que Deus abençoe a família, né? Força em Deus na nossa solidariedade. E agora então nós vamos entregar um cartão que diz o seguinte: familiares de Silvio Francisco Tumps, meu sentimento pela dor que hoje a família sente. É preciso fé, coragem, até mesmo ser valente, pois apesar da saudade, temos que seguir em frente, pensar nos que aí estão e que precisam da gente. Que fiquem as boas lembranças com amor eternamente. Depois, no outro lado, diz assim: e disse-me, está cumprido, eu sou o alfa e o ômega, o princípio e o fim. Para quem tiver sede, de graça, lhe darei da fonte da água viva. Sou aquele que vive, estive morto, mas agora estou vivo para todo sempre. Com quem posso entregar, então? Isso. Força em Deus. Nossa solidariedade, tá bom? Coragem.

0: O Senhor esteja convosco.
1: Ele está no meio de nós.
0: Dirigi, Senhor, nós vos pedimos, os corações dos vossos fiéis, e concedei benigno a vossos servos a graça de, permanecendo no amor a vós e ao próximo, cumprir plenamente os vossos mandamentos. Por Cristo nosso Senhor.
1: Amém.
0: E abençoe-vos, ó Deus Todo-Poderoso, Ele que é Pai e Filho e Espírito Santo.
1: Amém.
0: Ide em paz e que o Senhor sempre vos acompanhe.
1: Graças a Deus.
0: Abençoado domingo a todos, abençoada semana. Que Deus sempre os abençoe. Tudo é bom para vocês.
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Alô, meus amigos, muito bom dia, 9 horas e 33 minutos, manhã de domingo. Hoje, dia 21 de junho, ano 2026, onde quer que você esteja. Bom dia, um maravilhoso domingo pra você. Domingo em família, você que tá com os amigos. Muito obrigado pela sua audiência, muito obrigado pelo carinho da sintonia de todos vocês ligados na Oeste FM nesta manhã de domingo. Que domingo, hein? Muito obrigado pela companhia de todos vocês. Temperatura 11 graus aqui em Ipanã do Oeste. Você ligado na melhor Oeste FM. Ipanã do Oeste, Santa Catarina, emissora afiliada à rede Peperi de Comunicação. A partir de agora, Laerton Weber com você, por aqui trazendo muita música, muita alegria ao longo desta manhã de domingo. Você que está acompanhando a gente pelo FM, muito obrigado pela audiência. Você que está em outras regiões, nos ouve pela internet, muito obrigado pela companhia. Você que por este mundão afora, acessa a nossa www.peperi.com e ouve a Rádio Oeste por lá. Você que tem no aplicativo, você que tá na Alexa ouvindo a gente, muito obrigado. A internet levando o som da Oeste para todos os cantos do mundo. Muito obrigado pela companhia de todos vocês, tá bom? Vamos que vamos, manhã de domingo. Hoje, lembrando, hoje tem a grande final, né? O primeiro jogo da final do Campeonato Estadual, né? O não profissional de Santa Catarina, fase Oeste, em Itapiranga, né? O Cometa enfrenta a equipe do União Concórdia, né? Do União Pinhal lá de Concórdia. Primeiro jogo acontece hoje em Itapiranga, a grande decisão no domingo que vem lá em Concórdia. Amanhã, ao longo do show de bola, todas as informações para você neste jogo, mas tá todo mundo convidado também a ir lá assistir no Estádio da Montanha em Itapiranga hoje, Cometa e a equipe do União Pinhal de Concórdia. 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A partir de agora, muita música por aqui na programação da Oeste FM. E gente já participando, mandando sua mensagem pra gente. Daqui a pouco a gente atende você ao longo desta manhã de domingo. Vamos lá, começando o nosso programa. A gente começa acabando a São 7.

E a Bico, ela te ama. E ainda tivemos a música do São Sete, Escravo do Amor, aqui na programação da Oeste FM. 9 horas 45 minutos.

0: De volta, West Show de Bandas Dominical, manhã de domingo. 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Atendendo a participação do ouvinte, o Hilário Bezin, lá da linha Ríquia, pediu aqui a Cordiona com Danúbio Azul, roda na sequência. O Leandro Becker, lá da linha Escondida, que é uma dos atuais, daqui a pouco saem dos atuais para vocês também. Abraço para a Lisa Brutcher, lá em Maravilha, ouvindo o nosso programa. Obrigado pela sintonia, muito obrigado pela audiência. Temos áudios chegando também, vamos lá.
1: Bom dia, locutor. Tudo certo? Grande, grande São Jorge do Nápoles. Eu toco aquela música da banda Kralj Azul. Beleza? Pode tocar qualquer uma deles, a escolha do locutor.
0: Beleza.
1: Beleza? Se for atendido, agradeço.
0: Daqui a pouco mais vamos tocar o Gralha Azul pra vocês também. Mandar um abraço pra minha mãe lá em São João, Dona Renita, o Hélio, a Neide, a Maiara, tá todo mundo por lá ouvindo o nosso programa. Um abraço pra Elaine, né? Elaine tava de aniversário na segunda-feira. É isso aí, tava de aniversário na segunda-feira. É, completando mais um ano. Isso aí, abração pra ela então. A feita homenagem, né? Vamos atender mais participações. Então, o telefone toca. Daqui a pouco a gente atende o nosso telefone também. Quero mandar um abraço pro seu Hilário Schneider, lá em São Miguel do Oeste, né? Ô, seu Hilário, né? Ele pediu aquela dos olhos negros. Daqui a pouco mais sai também aqui na programação da Oeste. Agora tem.

0: Aí o ouvinte pediu o Gralha Azul, a gente trouxe na hora do adeus, ainda corpo e alma, aquela dos olhos negros, na pedida do Hilário Schneider, lá de São Miguel do Oeste, né? E aí na acordeona, o Hilário Bezin, né? Lá da Linha Rica, pediu, a gente trouxe também aqui na programação. Hora certa pra você, 10 horas, 1 minuto.
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10: O técnico Carlo Ancelotti avaliou que a seleção brasileira perdeu intensidade no segundo tempo da vitória sobre o Haiti. Apesar da queda de rendimento, o treinador destacou a evolução da equipe em relação ao jogo contra o Marrocos. O comandante reforçou que a fase de grupos deve ser aproveitada para preparar o time para o possível mata-mata. Ancelotti também descartou pensar nos confrontos eliminatórios neste momento. O foco, segundo ele, está na próxima partida contra a Escócia. O objetivo é melhorar o desempenho, conquistar a vitória e terminar a primeira fase na liderança do Grupo C. No sábado, após o jogo, os jogadores fizeram trabalhos internos no hotel e na academia do Centro de Treinamento de Columbia Park e depois tiveram o resto do dia de folga. Eu sou Melina Calduro, aqui em Morriston, para o Acaerte em Campo.
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Estamos de volta na Oeste Show de Bandas Dominical. 10:07, 10:07. É, por aqui seguimos a nossa programação deste domingão. Manda um abraço aqui pro Egon Maihard, lá da linha Sertão, Cunha Porã. Tá ouvindo a gente por lá? Muito obrigado pela audiência. Igualmente um abraço aqui pro seu Francisco Antônio Ruschel. Bom dia, com um belo sol aqui em Chapecó. Seria possível colocar aí na agulha a música dos Montanari? Tenente Paranhos, vamos procurar assim, daqui a pouco sai aí pro povo lá de Chapecó. Obrigado pela sintonia, muito obrigado pela audiência. Vamos trazer música aqui na nossa programação. Neste domingão, a gente começa com a banda 2001.

Banda dela, Banda Sul, Pense com Carinho. E ainda nós tivemos a Banda 2001, né? O Mulher Igual a Você. É isso aí, o nosso S-Show de Bandas Dominical. Intervalo, na volta tem mais música por aqui. 10 horas 18 minutos, hora certa para a loja Baques. 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

0: vamos que vamos! 11 para 12 graus, manhã de domingo, e por aqui a gente segue, né? Agradecendo uma vez mais a sua companhia, a sua audiência aqui na programação da Oeste FM. 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Vamos atender participação do ouvinte, deixa eu puxar o meu WhatsApp aqui. A Leila Maria lá em Foz, é isso? Diga aí, bom dia.
1: Bom dia, bom dia. Sou a Leila de Foz do Iguaçu, muito frio por aqui. Gostaria de escutar a música do Corpo e Alma, Nós no Bailão. Se for atendido, meu muito obrigado.
0: Valeu, né? Música com o DJ, né? Com o DJ também, Corpo e Alma, a gente vai rodar assim na sequência pra ti, tá bom? Obrigado pela audiência. Manda uma música de arrancar os butiá do bolso, né? O Jandir Candatem, pessoal lá em Palmitinho, né? No bar do Último Gole do Cid, né? Tá bom, um abraço, obrigado pela audiência, obrigado pela sintonia. Mais áudio.
2: Bom dia, povo do Oeste. Mandar um abraço para todos da família Girardi ali. Um ótimo domingo, Deus abençoe. Pedir uma música dos Atuais. Valeu, um abraço, tchau, tchau.
0: Valeu, José Ailton Mendes, de Blumenau, né? Mandou esse recado pra gente, obrigado pela sintonia. Mais um áudio.
3: Olá, bom dia, Beatoroca em ação. Eu quero pedir uma música, meu doutor locutor, seu lindo programa ali. Quero pedir a música Monte Castelo, Brilho do Sol, volume 3.986. Se for atendida, fico grato, meu muito obrigado. Valeu, doutor.
0: Valeu, seu Hilário, seu Lauro Schiffer, né, lá do Beato Rock, ouvindo o nosso programa. DJ Ari SL, com Corpo e Alma na manhã.
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Tá aí, né? Você conferiu os Montanari, né? O ouvinte tinha pedido, né? O Tenente Paranhos rodou por aqui na programação, ainda na pedida do Lauro Schiffer, né? O Monte Castelo, Brilho do Sol e ainda DJ Ari SL, né? Corpo e Alma, aí a música Nos Bailão. O ouvinte pediu, a gente trouxe na manhã. 10h33.

0: vamos em frente, oeste show de bandas dominical. Manhã de domingo, temperatura 13 graus aqui em Ipanema do Oeste neste momento. É o sol das caras, né? É, ontem o sol não apareceu lá em Itapiranga, né? Não vi. Né? Solzinho, né? 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Vamos atender mais participações por aqui, deixa eu puxar aqui o nosso WhatsApp. A Renata Dapper, diz aí, Renata.
1: E ela, Ayrton, manda uma música pra minha prof Alice e pra minha família e pra vocês da rádio. Bom domingo, obrigado. Pode ser Os Atuais, Parco do Amor, tá bom?
0: Valeu, obrigado pela audiência. Tem mais áudio, vamos lá.
2: Volta direto pro presidião.
0: Ei, Sérgio, um abração, obrigado pela audiência. Aqui o Beto do Santa Rita.
3: Bom dia, meu amigo Laerte. Opa, tudo certo? Aqui bom. Com o Beto tá tudo certinho. Estamos na casa do meu piá aí, ó. A churrasqueira já tá em ponto de bala aqui. Estamos calibrando a lenta. Água com o passarinho não bebe. Beleza? E manda uma música bem caprichada aí pra nós aí. Valeu? Um abraço e tudo é bom aí. Pode ser aquela perigosa e linda aí. Valeu? Um abraço.
0: Beleza, Beto! Muito obrigado, né? Obrigado pela audiência aqui na programação da Oeste FM. Mais participações, o Edgar Stau de Tunápolis, na escuta do programa. Quero que toque a música da bandinha Bandeirantes. Beijinho doce. Ô, seu Edgar, abraço, obrigado pela audiência. Vamos procurar sim. Se a gente achar, a gente roda assim pra vocês, tá bom? Vem áudio. Vamos lá. Opa. Veio.
4: Estamos aí na folga hoje.
0: Vamos escuta. Voltar lá de novo.
4: Bom dia, locutor. Eu tô aqui, é o Pedro Venta Barca, Barra do Guarito. Estamos aí na folga hoje, escutando teu programa aqui, homenagear minha mãe, minha mãe Nelly, meu filho Cristiano, que vai vir hoje almoçar comigo aí. E eu queria que você me dissesse o nome dessa música aí do Corpo e Alma.
0: A música do Corpo e Alma, deixa eu ver aqui. É Nós no Bailão, né? Nos Bailão. Nos Bailão é o nome da música, né? Tá bom? Obrigado pela audiência. É Nos Bailão do Corpo e Alma. É, quem mais? Cristiano Mar Descanso. Morena Misteriosa, ele pediu aqui. Roda daqui a pouco, sim. É, para todos os ouvintes, a família Marta, né? Para todos os ouvintes também. É, o Aloysio Schnur toca a marcha da Coruinha, né? O Conjunto Evolução. Abraço, obrigado pela audiência. É, a Lourdes, lá em Floripa, né? Bom dia, aqui está um lindo dia de sol. Depois dessa chuva toda, toca uma para mim. Abraço, obrigado, né? Lourdes, lá de Floripa, ouvindo nosso programa. Vamos lá, são 7 da manhã.

0: Aí a banda Bandeirantes, né? O beijinho doce rodou por aqui na programação do nosso Fest Show de Bandas Dominical nesta manhã de domingo. E nós vamos agora até Itapiranga. Nós vamos até Itapiranga conversar com o Delacir Schneiders, o Dela, né? O Dela tem um convite especial pra torcida do Cometa, torcida regional. Hoje tem Cometa em campo, né? O Cometa enfrenta União Concórdia de Pinhal. E aí, Dela, bom dia!
1: Bom dia, Laerton, bom dia a todos os ouvintes aí da Rádio Oeste. Domingo bonito, domingo de sol aqui em Itapiranga. Deixar o convite aí para todos, né? Hoje de tarde, na grande final, primeiro jogo do Estadual de Amadores aqui em Itapiranga. Nosso time, o Cometa aí contra a forte equipe do União na linha Pinhal e Concórdia. Um abraço a todos e convite até às 15 horas aí no Estádio da Montanha.
0: Valeu, obrigado. Tá aí o Dela nos atendendo gentilmente nesta manhã de domingo, trazendo aí o convite para a torcida hoje. Então, a grande decisão, 15 horas a bola rola em Itapiranga, Cometa e a equipe do União Pinhal de Concórdia. Vamos em frente, meu povo, vamos em frente na programação aqui da Oeste FM. Agora tem intervalo e na volta tem mais música por aqui. 10 horas 48 minutos.

0: Tamo de volta, né? Tamo de volta ao nosso Este Show de Bandas Dominical, manhã de domingo. Agora, 10h50, 10 horas 50 minutos. 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Vamos em frente, atendendo mais participações, o Edemir Lazzarini. Ô, Edemir, um abraço, obrigado pela companhia lá na linha Popi, ouvindo a gente, obrigado pela audiência. Mais participações, bom dia, aqui é a Solange de Tunápolis, estou na escuta da Rádio Oeste. Aqui o sol agora tá aparecendo. Toca São Marino, página virada, ótimo domingo, valeu, obrigado pela audiência de vocês lá de Tunápolis. Os Montanari, ponto Schlick, é isso, né? Ponto Chique, o Ivo Schlickman em Palhoça, Santa Catarina. Sou natural de Itapiranga. Moro aqui, tô ouvindo o programa. Opa, coisa boa, abração, obrigado pela audiência. Mais áudio.
1: Bom dia. Queria saber que hora começa o jogo em Itapiranga. Podem informar pra nós?
0: Mas claro, 15 horas, né? 15 horas a bola rola. Abraço pro Érico Dilken, pessoal vindo ao nosso programa, obrigado pela audiência. O Leandro Lourenzi, lá em Vista Gaúcha, roda duas músicas pra mim, né? Brilha Som, Chuva Cai e o San Marino, preciso te falar, né? Abraço, obrigado pela audiência de vocês, obrigado pela sintonia aqui na Oeste, né? Vamos começar agora com a banda Encanto aqui na programação, né? Encanto Latino e o Tapete Vermelho.

0: Daí os atuais, né? Os atuais, Barco do Amor, aí na banda Encanto Latino, Tapete Vermelho, roda por aqui na programação do nosso este show de bandas dominical. 10:59, na sequência vem aí o Espaço Gaúcho.
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0: 11:01. Está no ar o Espaço Gaúcho aqui na programação do nosso Este Show de Banda. 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Traz agora o Espaço Gaúcho. Pediram aqui o Velha Tapera, né? O Hilário Schneider pediu o Velha Tapera aqui com os irmãos Bertucci. E é com eles então que a gente começa mais um Espaço Gaúcho.
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Voltou uma birita, participação do Tia Chaleira, Tia Campeiro, Vila do Sul, Baitaca, Cadela Baia, e ainda tivemos os Miro Saldanha, Perfil Gaúcho, e os irmãos Bertucci e a Velha Tapera, aqui na programação do Espaço Gaúcho, para Transportes e Casas Paulo e Souza, que é referência no segmento de transportes e casas inteiras, além de indicar opções em casas e madeira de ótima qualidade, faz 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Intervalo, na volta mais música de banda por aqui. 11:17, hora certa para a Loja Baques. 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

0: Vamos em frente, vamos em frente. Manhã de domingo. 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Vamos em frente, temperatura 14 graus, subiu um pouquinho, né? É, tá subindo aos poucos a temperatura, sol aparece aqui em Porto Oeste e na nossa região, né? O Aririgo lá em Tigrinho está ouvindo o nosso programa, ele manda um abraço pro filho Delmar em Amparo, São Paulo, e pra filha Daiane lá em Curitiba, no Paraná, e pra toda a família lá em Tigrinhos, um abraço pra vocês, obrigado pela sintonia. 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programação. 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O Aririgo pediu uma aqui do Banda Renascer do Paraguai, né? E tem mais um pedido aqui, pessoal pedindo uma da Banda Renascer do Paraguai, deixa eu puxar pra cá. É, o meu amigo Ari Mels, lá em Sinop, no Mato Grosso, não é isso? Diz aí, Ari, bom dia.
1: Bom dia, Laerto. Tudo bem?
0: Tudo certo.
1: Estamos muito bem aqui no Sinop, à beira do Lago do Telespires, com visita de Blumenau, Santa Catarina. Coisa boa, em família, curtindo. Aqui um sol para cada um. Calor, mas muito bem. Grande abraço a todos. Vê se toca uma música do Renascer do Paraguai. Sou fã daquela banda. Eita!
0: Valeu, senhorinha! Vai rodar sim a Banda Renascer do Paraguai. Ô, Beto, manda foto da churrasqueira.
2: Meu amigo Leco, toma aqui. Mas, na casa do meu piá aí, escutando no aplicativo aí.
0: Beleza? Mas que tal? Um abração pra vocês, obrigado pela audiência, obrigado pela sintonia aqui na Oeste. Um abraço aqui pro Ivair Reicher, né? Bom dia, Laerto, manda uma música pra nós aqui em São João, antes de todo... deixa eu ver... Antes de todos, com o Alma do Rincão, é o Ivair. Oh, vou ficar te devendo isso aqui hoje, né? Mas me manda domingo mais cedinho que eu toco sim aqui na programação essa, tá bom? Abraço, Ivair. Obrigado pela audiência. Família Reicher lá em São João do Oeste, né? Vamos lá, Banda Renascer do Paraguai e as moças.

0: Tá aí, você conferiu a banda Mariá, né? A banda Mariá Garçom, participação aí do Paulinho e Fábio no bailão, ainda a rainha musical, a moça do supermercado e a banda Renascer do Paraguai, as mocinhas da cidade. 11:31.
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9: O hino nacional brasileiro foi reconhecido internacionalmente. Em um ranking publicado pelo jornal americano The New York Times, o nosso hino foi apontado como o mais bonito entre os das seleções participantes do torneio. A publicação levou em conta critérios como emoção, melodia, impacto nas arquibancadas e a mensagem transmitida pela composição. Segundo essa análise, o nosso hino se destaca por exaltar a pátria sem referências a guerras ou conflitos. Escuta só um pouquinho do que eu gravei da torcida da seleção brasileira cantando o hino no estádio da Filadélfia. Eu sou Melina Calduro, de Morriston, para o Acaerte em Campo.
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0: Estamos de volta, 15 graus e a temperatura. Por aqui a gente segue o nosso este show de bandas dominical, manhã de domingo, em nome de Floricultura Floramar. 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Um domingo espetacular de céu azul, algumas nuvens, mas o sol brilha aqui no extremo oeste de Santa Catarina. E a gente atendendo a sua participação, você participando aqui do nosso programa. É, bom dia, meu nome é Alessandra da Rosa, quero uma música para minha mãe Marli Detembor. Da Rosa, que está de aniversário hoje e está pagando um churrasco. Eles pediram aqui a música Mãe Amorosa com Abel e Caim, né? Agora o espaço é só da música de banda, né? Mas vamos ver no final aí se a gente consegue incluir para ela, né? Tá bom? Bom dia, locutor. Estamos aqui ouvindo a Rádio Oeste em Maravilha. O Valdir Francisco Franco, no bairro Pioneiro, né? Estamos assando uma carne, tomando uma cerveja e ouvindo o nosso programa. Obrigado pela audiência de vocês, tá bom? A banda Millennium Companhia Show, Fogo e Gasolina, nova.

Daí o dobrado meia-noite, né? Música do La Montanara, ainda San Marino, essa cama não vendo, né? Regravação aí do San Marino, ainda Millennium Companhia Show, Fogo e Gasolina, né? Música nova deles também rodou por aqui.

E é isso aí, né? Vamos dando espaço aqui que o Donato Lauchner já tá chegando para comandar o Domingo Alegre. Eu quero agradecer uma vez mais a companhia de todos vocês, a cada um e a cada uma que esteve comigo ao longo desta manhã de domingo. Você que participou, você que ligou, você que pediu a sua música. Muito obrigado pela audiência de todos, tá bom? 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Laerton Weber, o seu amigo do rádio, agradece a sua companhia, a sua audiência em mais um Oeste Show de Bandas Dominical. Vem aí, Donato Lauchner e o Domingo Alegre. Uma boa semana pra todo mundo. É, se tudo der certo, a gente se encontra na quinta-feira à noite no futsal. Aí no ginásio Arthur Friedrich. Vamos fazer um pequeno procedimento hoje à noite, né? É, colocar uns implantes. E aí não sabemos como é que vai ser, né? É, Donato, não é fácil, né? Se der tudo certo, nós estamos aí, né? É isso aí, galera, né? Boa semana pra todo mundo! E a gente se encontra por aí, 15 graus a temperatura. Mais uma vez, muito obrigado pela companhia de todos. Valeu! Boa semana! Fica aí com o Donato Lauchner e o Domingo.

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0: pontualmente 12 horas.
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Muito boa tarde! Boa tarde, amigos e amigas da USFM! Cá estamos! 21 de junho de 2026! Para apresentar mais o programa Domingo Alegre! Hoje tá bonito! Tem um sol para cada um! Coisa boa! É isso, mas estamos com 14 graus, tá friozinho. Tá friozinho, mas tá gostoso. Tá gostoso. Eita, nós! Hoje vamos, temos horário completo. Vamos até as 15 horas. Até as 15 horas, brincar bastante, tocar muita música boa, contar muito espécie. Hoje é domingo, é dia de esquecer boleto e um monte de outras coisas, né? Pra nós se preocupar amanhã. Porque nós queremos é aliviar. É, nós queremos recarregar as baterias. É só alegria! 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

estamos dia de boa, como eu falei, vamos horário cheio, completo hoje. Hoje não tem futebol, né? Tem Copa do Mundo, né? Mas não interfere na nossa programação. Já. Eita, nós, pra você participar, mande o seu áudio, mande um vídeo se quiser, compartilhar com a gente. 991-88-1715, 991-88-1715, a sua homenagem, sua solicitação musical pra nós fazer um programa mais legal ainda. Oh, yeah. Pra falar comigo, única e exclusivamente no 3634-1440. É, mas não é fácil conseguir atender a todos, mas vamos lá, vamos lá.

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1: 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Eita, nós, coisa boa, rádio que vai longe, muito longe, pra ficar do teu lado. É 24 horas por dia todo, dia todo, sou vai naquela. E domingos a gente brinca, participa um pouquinho dessa equipe que durante a semana toda manda ver, faz bonito, por isso dá essa baita audiência. Da Rádio SFM aqui no sul do mundo, né? Olha, vixe! Ô, coisa boa! Muita churrasqueira que pegou fogo, mas tá na brasa aí, tá? Carne no ponto, chegando no ponto, outros começando agora. Hoje é domingo, pode fazer qualquer coisa. É isso mesmo. Quem tem que cumprir horários, temos nós. Tamo aí? Tamo aí. Ô, coisa linda! Se você sentou à mesa agora, um bom apetite. Vocês estão começando os trabalhos, aí a comida, dia de domingo, sempre especial. Eita! Tá, coisa linda. Então, que vocês possam curtir o programa. Para mim é uma alegria estar com vocês. E a gente vai começar dessa maneira. Valseando, valseando.

Celeste. Olha só, dona Lourdes, vi agora, já me mandou um áudio, acho que ela já aproveitou. Já aproveitou essa vacinha gostosa. Depois vamos ouvir teu áudio e bom, com certeza vai pedir uma. Eu acho que pede uma rancheira, mas acho que sempre pede valsa. Deixa eu contar uma rapidinho. O Joãozinho, ele liga eufórico para o seu vovô e diz: vovô, eu quero agradecer pela bateria que o senhor me deu de aniversário. Foi o melhor presente que o senhor me deu desses últimos anos, né? O senhor acredita, né? O senhor acredita que os meus vizinhos, eles me pagam 10 reais só para eu não tocar nela?

muitas participações já, vamos lá. Senão não estamos conta. Mas hoje temos meia hora a mais hoje. Vou aproveitar bem, né? Olha só, bom dia! Essa aqui veio antes de eu começar o programa, né? E tava, o Laerto tinha vazado já, ele disse, essa aí tu atende ainda. Manda um abraço pro Hugo Oswald, né? E família lá de Itapiranga, família Oswald! Como é que temos? Olha só, diz aqui da família Oswald, o Chaves, né? É do filho Juliano e netos de Frederico Westphalen. Ótimo domingo! Show de bola! Pode, Frederico, aquele abraço, participou da Itapiranga. Muita audiência também, Itapiranga, São João do Nabo. Depois vamos mencionar aí um monte de município que já ligou pra gente. Eita, queria ter um patrocinador em cada município desse. Aí, olha lá, agora. Nós ia começar a sentir dor de calúnia, né? É, esse inside is love, galera. The arm good, né? Arlindo Bortolini, lá de Planalto, Rio Grande do Sul, na escuta! Coisa boa! Alisa Brutcher, manda pra gente um coraçãozinho feliz! Feliz domingo!

0: Mas quem tá conversando com a gente, Edmir Lazzarini. Ô, Edmir. É, boa tarde, Donato. Manda uma música sempre na escuta e manda aquelas piadas boas aí. Vamos pensar no teu caso. Vamos pensar. Tem umas quantas aí que a gente vai reservando. A única coisa que eu preparo, eu vou selecionando umas piadas ali. Vou salvando lá no zap, né? Da Santa Rita, o Beto. Nossa senhora! Eita, nós! Oh, coisa linda! O Beto mandando as carnes e as cervejas, né? Oh, coisa boa! E mandou áudio! Olá, Beto, como é que tu andas, Edilmeio? Tudo certo? Como é que foi de bailão, domingo?
1: Boa tarde, meu amigo Donato. Tudo certo aqui com o Beto, tá tudo certinho. Tô na casa do meu piá aí, né?
0: Aiza!
1: Comendo uma carninha aí, ó, já, né? Já vamos saborear uma carne e tomando uma água, que o parceirinho não bebe, né?
0: É, melhor
1: costuma,
0: não beber.
1: Como sempre, né?
0: Aham.
1: Tu já me conhece aqui, o sistema é bruto, né? Aí toma aí, mesmo, explicando o aplicativo aí.
0: Coisa
1: valeu, um abraço,
0: boa.
1: Tudo bom aí, ó.
0: Opa, igualmente.
1: Que foi o nosso colega aí que, né, estava sempre fazendo festa junto com nós aí. Jacir, Paulo Matana aí. Beleza?
0: Aham.
1: Uhum. Um abraço, tudo bom aí. Manda aquela moda lá do São Francisco, camisa manchada.
0: Ai, era
1: meu amigo Donato é mais conhecido por Chico Matana.
0: Ah, tá. Aham. Então fica aí a minha solidariedade também. Conheci essa figura maravilhosa quando fui conhecer o Beto lá na Santa Rita, quando ele preparou aquela costela. Conversei bastante com o Jacir Paulo Matana. Infelizmente, tá lá junto de Deus agora, tranquilão. É, eu abençoando os familiares seus e os amigos, o Beto. Mas bueno, sentimentos aí todos os familiares, né? Foi, acho que segunda-feira, faleceu acho que domingo passado. Então, é, faz parte da vida, é, sentimentos aí, a família, Beto, seguimos e vamos que vamos, né? Deixa o mesmo tropo, né? Vamos lá!

mas eu acho que não é o Alvon Schmidt, né? Esse aí é meu amigo. Trinkdocken, Alsa Kleiner, gerne. Ein Schöpfchen, Fläschchen Bier, gerne.

0: São 12 horas 22 minutos e faz 14 graus.
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3: Oi!

o programa é domingo, alegre. Vamos lá, gente. Boa, essas são horas que a gente só conta a piada do Joãozinho, né? Ai, ai, ai, Joãozinho na escola, né? Joãozinho na escola aprontou mais uma, né? Então, assim, a prof estava na escola, a prof, né? A prof pediu de seguinte, Joãozinho. Se eu te der dois gatos, mais dois gatos, mais dois gatos, quantos gatos terás, né? Aí Joãozinho responde, sete gatos. Professora diz, não. Escute calmamente. Se eu te der dois gatos, mais dois gatos, mais dois gatos, quantos gatos terás? Joãozinho responde, sete gatos, professora. Professora, deixe-me ver um outro exemplo. Deixe-me ver, vai, tu não tá entendendo. Se eu te der duas maçãs, mais duas maçãs, mais duas maçãs, quantas maçãs você terá? Joãozinho responde, seis maçãs, professora. Professora, muito bem. Agora, se eu te der dois gatos, mais dois gatos, mais dois gatos, quantos gatos terás? Joãozinho diz, sete gatos. Professora fica nervosa. Aí ela grita, mas onde é que você consegue achar sete gatos? Aí o Joãozinho também fica bravo. Mas eu já tenho um gato em casa, mas seis são sete gatos.

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0: 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Ô, coisa linda!

0: 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Ô, coisa linda! 15 graus a temperatura aqui por Andoeste, aumentou um grau. Só bonito, um dia lindo lá fora. E nós aqui fazendo o programa Domingo Alegre, deixando seu domingo feliz. Muito obrigado aí pela sintonia, pela audiência. Dieguito e banda, toca logo, Dieguito e banda! Toca na frente da matriz. Bueno demais, tchê. Mas vamos lá, daqui a pouquinho mais, agora nós vamos escutar. Nós temos uns áudios, vários áudios aqui que o pessoal tá mandando. Olha só, o Lauro Cheva. Lauro, Miguel Zalescuda.
1: Olá, bom dia, Rádio Oeste.
0: Bom dia.
1: A gente sempre tá ligado direto na Rádio Oeste. Eu quero pedir uma música, Karine e Felipe.
0: Opa.
1: Dear Lazen da Singer Mr. Beat. Se for atendida, meu doutor, fico grato, meu muito obrigado. Um bom domingo.
0: Igualmente para você, Laura. Wir lassen das Singen nicht verbieten. Kannst du sagen? Ich auch nicht, ne? Ich auch nicht. Depois vamos tocar. Karine, Felipe, wir lassen. Das haben wir schon hingeschrieben. Noch hier suchen wir es, gell? Dona Lourdes, como é que tá indo? Floripa tá aí, um sol lindo também?
2: Boa tarde, meu amigo Donato Lauschnen. Agora sim, domingo alegre. E aqui está um dia esplêndido, um sol radiante, lindíssimo.
0: Coisa boa.
2: E para fechar, com chave de ouro, toca aquela valsa para mim. Hoje é dia de terapia, né?
0: Opa.
2: Valeu, meu amigo. Um grande abraço.
0: Beleza. Uhul. Eu que agradeço imensamente a tua participação. Deixa eu ver aqui quem participando, o Leonardo Chauran. Olha só, boa tarde. O Leonardo Chauran, de Linha Progresso, Vista Gaúcha. Poderia rodar a música do trio musical Esperança? Que lindo dia é hoje. Mas é claro. Trio, deixa eu ver. Ele pediu uma banda especial, então o trio musical Esperança. Então depois nós vamos ver. Trio musical Esperança, que lindo dia é hoje. Então vamos lá. Agora é o Dieguito que vai tocar pra gente.

Eita, nós! O pessoal gosta de contar piada, tem que contar uma, né? Contar mais uma, né? Então, assim, ó, gente boa. É, diz que um mineirinho foi... encontrou uma lâmpada mágica. Ele acariciou aquela lâmpada, achou bonitinho e vups, apareceu o gênio. Aí o gênio falou pra ele: você tem 3 desejos que eu posso realizar pra você. Qual é o primeiro? Aí ele me pede: eu quero um queijo. Poft, apareceu o queijo pra ele. É? E o seu segundo desejo? Eu quero mais um queijo. Poft, mais um queijo. Ai, ai, ai, e agora, meu, ó, mas tu tem só mais um desejo, né? O terceiro e último, né? É, o que que você me pede? Ó, eu quero uma mulher muito bonita, igual aquelas das novelas. O gênio perguntou: uai, mas por que 2 queijos e só uma mulher, né? Aí o mineirinho respondeu: é porque eu fiquei com vergonha de pedir 3 queijos. Giro do céu! Pensa gostar de queijo, né? Então, queijo canastra lá de Minas.

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Show de bola, 12 horas 57 minutos, 15 graus, tá estável a temperatura. Quero mandar um abraço bem forte, bem solidário também. Pra dona Terezinha Winter, lá do bairro Bela Vista, Mondaí. Ela quer homenagear o neto Rafael Winter, que ontem à noite fizeram o crisma. Ô, coisa boa, filho do Rafael. Do Edson e da Raquel. O Rafael é o que fez crisma. Queria dizer pra você, com certeza, teus pais, tua avó, com todo carinho, desejo que você possa realizar todos os seus sonhos, né? Nunca se esqueça de rezar por teus pais, pra tua avó, né? Pra todas as pessoas que te querem bem, né? Que Nossa Senhora te proteja. Que esteja sempre com Deus, esteja contigo. Esse é o desejo da dona Terezinha. Quero deixar aqui, Terezinha, minha solidariedade também pela morte trágica da sua irmã, a Lúcia. Eu, quando escutei isso, pá, a Lúcia conhece. Ela já ligava, fazia escudo tosco, pá, né? Olha só, que coisa. Mas que Nossa Senhora abençoe vocês, que possam superar. E a dona Lúcia certamente está junto de Deus. Pela pessoa que ela foi, pela família que constituiu e por tudo que ela fez de bom. Tá bom? Ela pediu pra nós tocar aqui, Rezo por Ti, agora!

0: São 13 horas, 1 minuto e 15 graus a temperatura.
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Vamos lá, deixa eu contar um especial aí pra vocês, né? Não é um especial assim, né? Mas diz que o casal foi separar, né? Fizeram separação, separaram as escovas de dente, né? Aí durante o processo de divórcio, daí o juiz, ele perguntou qual é o motivo, razão, circunstância do divórcio. Aí o homem respondeu assim: incompatibilidade religiosa. Como assim, diz o juiz, incompatibilidade religiosa? Sim, eu sou católica e ela é o diabo.

0: 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Show de bola! Vamos que vamos! Programa Domingo Alegre, muitas participações não atendidas! Vamos lá!
1: De boa! Dizem até que é dos Mendes ali da Lagoa Vermelha.
0: Pediram aquela música Virlassen da Singer Nicht Verbieden, Karine Felipe. Tá ali. Tá selecionado. Pediram Que Lindo Dia É Hoje. Também já selecionamos. Então daqui a pouquinho vamos rodar essas músicas. Hilário Bezin. Hilário. Oi, vas falando de minha raiva. Marcha Clemente. Linha Rica Itapiranga, Hilário Bezin, Los Escutken, Aula de Mavoro, né? Pode deixar Clemente, saiba das minhufas nessa faqueza, cara. Opa!
1: Acordarmos esse aí, no Gaitaço também. Dou força, vamos lá!

Quem mais participando? Deixa eu ver aqui. O José Reicher. José Reicher, bom dia. Sinop, Mato Grosso, tudo bem? O programa muito bom. Opa, obrigada. Alexandre Gutai, Joa. Eia. Vamos que vamos. Jerônimo Cole. Vai, bueno, boa tarde, Donato. Ontem tivemos o programa Nossa Terra, Nossa Gente no Clube São José. Olha só, galinhada. Agradecer a todos que colaboraram. Em qualquer sentido, obrigado. Mas valeu, Jerônimo. Mas bueno, de dar mesmo a mão no modo. Estreven, bolão, espila, né? Mas falando em bolão, ontem à noite tivemos, é. Ontem à noite, o Serrano lá da Fátima receberam o grupo de bolão lá de Santo Antônio, galera. Ah, isso, coisa linda. É, que coisa boa. Até o Salomão tava lá, né? Eita, muita gente querida, né? O pessoal fez muita festa, a gente, os serranos querem agradecer de coração esse encontro de ontem, né? Que deu um, como de costume, aquele churrasco caprichado, né? Que só o Schmia sabe fazer. E ontem à noite o Schmia arrebentou, né? As outras, all seven e light of the carap, como vira, né? É, olha! Mas antes disso, né, falando aí do pessoal, né, foi bonito, né, foi. O pessoal, os serranos fizeram o tema de casa, tem que fazer, né? Mas valeu, né, valeu o encontro, as risadas, as apostas, né, a confraternização, o carinho. É sempre muito bom. O Chiminha fazendo aquela carne no capricho, né, igualmente. E depois parecia o pessoal tava na mesa e foi bolachinha. É, olha só, chocolate tossia. E aquilo continuou depois, né? E quando vinha, tava sendo farbicho tosco. Ai, a contando-se incrível, tanemos a comarajon rosque que pacarras, né? Ai, anso, vai dar uma ala desse, aramo bestia que prão, aramo fleischling que prão, não. E aí o pessoal, né, foi super bacana. É, agradecendo o Schmi aí por essa, né, por esse capricho todo que ele fez ontem à noite, e cada jogador do Serranos, bem como, né, do grupo de bolão lá de Santo Antônio, é isso mesmo, foi muitíssimo obrigado, portanto, dessa confraternização, dessa festa bonita. E eu tive, né, eu tive um galo cinza, já me chutei na vista, né, para ganhar a minha cervejinha, mas a gente conseguiu, né? E foi bonito. O importante foi o encontro. E a todo o pessoal ali que tem, o máximo que o povo lá conseguiu fazer foi 178 pinos, né? Eu acho que dois fizeram 178 pinos, o Fecha fez, né? E quem mais? O Chile, eu acho que fez também, né? Fizeram 70, a média foi boa, né? Já fizemos mais em outros jogos, né? Mas foi legal, foi. Então, para todos os que gostam de um bolão, Jerônimo, para tu também, indivéduo, esta aqui, ó. Traz cheiros, né? Eia!

0: São 13 horas, 15 minutos e 15 graus.
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4: Haiti e Turquia foram as duas primeiras seleções eliminadas no Mundial, ainda na segunda rodada da fase de grupos. As duas equipes perderam os dois primeiros jogos e ficaram sem qualquer chance matemática de avançar. O motivo é uma mudança importante no regulamento. Nesta edição, o primeiro critério de desempate passou a ser o confronto direto entre as equipes empatadas em pontos e não mais o saldo de gol. Mesmo que vençam na última rodada e cheguem a 3 pontos, as duas seleções continuariam atrás dos adversários que já as venceram. Por isso, Haiti e Turquia deram adeus à competição antes mesmo do fim da fase de grupos e agora jogam apenas para cumprir tabela. Eu sou Melina Calduro, de Morriston, para o Acaerte em Campo.
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Isso mesmo, o programa Domingo Alegre, todos os domingos do meio-dia até às 15 horas. Lounge, né, com vocês? É, deixa eu contar um especial. Olha só, diz que uma mulher chega em casa e diz pro marido, né? Oi, marido, oi, meu querido, estou chegando agora, né? Por que você demorou tanto? Por onde você andou? Mas eu te falei ontem que hoje eu ia para o massagista. Ah, foi mesmo? É, estou muito cansada, né? Vou tomar um banho e deitar. Por favor, quando for deitar, não me acorde, né? Ela saiu e esqueceu o celular, né? Bem, em cima da mesa, e de repente o marido escuta um sinal, né? Entrou de uma nova mensagem, né? Tinha chegado no celular da esposa, e o marido olha e vê que está gravado o nome massagista, né? Então ele resolve escutar o áudio que foi mandado. É, uma voz grossa diz assim, e aí Letícia, Letícia, você gostou? Eu faço ou não faço melhor que seu marido? E o marido rapidamente respondeu o áudio dizendo assim, mas é claro, eu não sou o massagista, né? Ai, vai agora. Karine Felipe, Wir lassen das Singen uns nicht verbieten.

0: É isso aí, programa Domingo Alegre. Tava falando aí com Afonso Schmidt de Fátima. É, tá na escuta do programa também. É, e o povo lá de Frederico Vessoal tá na audiência, meu amigo Ademar. Ele sempre participa aí do programa. É, e ele me pediu a música da banda Caneco, Shot Puladinho. É, como ele já é quase... É, um dos primeiros sempre que eu tenho obrigação de atender, mas atendo pelo carinho que a gente tem. É, muito obrigado, Ademar, povo de Frederico Westphalen, sintonizado também no SFM. Tem um programa, tem um domingo maravilhoso, uma semana abençoada. Aí vamos que vamos!
1: Bora, chega pra mim, chama da salsa, tipo ladinho!

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Seu Lauro diz bom dia, boa tarde, tudo bem? E aí, o brequinho. Aí começa. Aí tá tudo certo. Show de bola. Bom, que bom, tem muita participação. Nossa senhora, tem povo aí que ligou. Olha aqui, tô atrasado 10, 12 horas, 18 minutos, eu não atendi ainda. Minha nossa, é hoje que eu vou levar um chlab, né? Boa tarde, Roda. Casamento de comadre, quem? O Odair. Ele me escreveu aqui, Roda, o casamento das de comadres, banda Nusca. Odair de Mondaí, estamos na escuta do programa. Beleza, vamos tentar achar imediatamente.

Eita, nós, Odair, eu acho que deve ser bailes de comadre. Bailes de comadre. É, casamento de comadres, não achei. Mas eu acho que é essa aí. Eu acho que eu vou acertar aqui. Mas, bueno, muito obrigado aí pela participação. Quem mais participando aqui? Chamou aí o Gilmar. Boa tarde, roda. Uma do Albino e Janete por nós aqui em Dourado. O Gilmar e a dona Dirce Proz. Olha, coisa boa. Pode ter certeza que Albino e Janete vão tocar aqui na área.

0: Família Prois, Alas Xerangua. Quem participa aqui, boa tarde, tudo bem? Meu amigo é o Celso de São Miguel do Oeste. São Miguel do Oeste, quero pedir a música da vovó Elfrida. É, isso mesmo, a valsa da vovó Elfrida. Especialmente para minha querida esposa Ivonete. Vovó Elfrida também toca na rádio. Quem mais? Leandro Becker. Boa tarde, Linha Escondida. Toca a música do JM. Pegando ônibus. Pegando ônibus. Tem que marcar aqui pra mim. Né? Eu vou marcando aqui, porque aí depois, quando dá tempo, a gente vai pegando ônibus. Ônibus. Valeu, Leandro Becker. Tem participação, tem áudios. Tem áudios aqui, o pessoal. Nossa Senhora. Pessoal aí, moço. Né? Tomando aquela cervejinha gelada, coisa boa. Dá pra deixar fora que não esquenta?
1: Opa, boa tarde, Donato.
0: Tudo bem?
1: Tudo, Alas, três, três.
0: Tá.
1: Meu, manda uma música aí pra todos os amigos, aos seus deles. Pode mandar uma pro Sérgio Ramos, né? Fátima.
0: Opa!
1: Tamo aí lavando o carro.
0: Aham.
1: Lavando o carro, tomando uma cervejinha, a mulher tá cuidando da carne.
0: Ai, olha.
1: Tamo isso aí.
0: Tamo na sobremesa já.
1: Manda uma bem, bem boa.
0: Muito bem. Valeu, Alceu! Alceu Steller, né, participando aqui também da programação. Essa aqui eu acho que é a dona Renate de Descanso. Boa tarde.
2: Boa tarde, Donato Lausner. Aqui é Renate de Descanso. Você não pediu uma música?
0: Uhum.
2: Vou pra Santa Catarina. Vou pra Santa Catarina. Ele te agradece, e meu muito obrigado. E um bom programa para todos vocês da rádio. Uma boa tarde. Aqui tem sol, parece que vai chover de novo.
0: É.
2: Deixa que chove.
0: Claro. Enquanto tivermos chuva, não temos seca, né? Filosofando aqui na rádio. Vamos lá, quem? A dona Helga de Maravilha. Dona Helga, boa tarde.
3: Oi, Donato, tudo bem?
0: Tudo
3: que domingo
0: certo.
3: Mais bonito, lento com sol,
0: bonita.
3: Né? Daí valorizo por dar mais uma música igual uma laranjeira para vocês da rádio, para minha irmã Rosa Latonópolis, tudo de bom para vocês, um abraço especial, tá?
0: Beleza.
3: Tudo de bom mesmo, tá?
0: Então tá bom, marquei aqui.
3: Quero ver, nem deu.
0: Rodava rancheira. Entendi perfeitamente, dona Helga, um domingo maravilhoso. É para a senhora, para todos os seus queridos e queridas. É, vamos lá, quem mandou áudio para a gente aqui?
4: Olha, Alas Curto. Manda um abraço pro Miguel, para a Keila, para a Cecília. E parabenizando a Keila, dia 17, o Miguel, dia 21. E eu, Claudir, dia 19 de junho deste mês.
0: Mas
4: tá bom? Mesmo? Ótimo domingo, um abraço.
0: Valeu, parabéns pra vocês! Que beleza, coisa de bom! Quem participa aqui também, o Jaime. É, boa tarde, Jaime Becker, ouvindo em Rio Negro, Paraná. Excelente programação, manda um abraço pro sobrinho Odair e Regis Verle, lá de São João do Oeste. Eles sempre estão na escuta. Ô, oh, coisa linda, família Verle, São João, Artão. Ora, Jaime Becker, me escrevi avando, Rio Negro, Paraná. Ô, oh, coisa boa, fico muito feliz. O pessoal pediu para ele ser comadre. Depois vamos, tem várias músicas que tem que procurar. Alvine Janete, a vovó Elfrida, pegando ônibus, pede uma rarancheira, vou para Santa Catarina, onde o senhor vai lá. Então, vamos lá, vamos lá. Bailes de comadres!

0: linda. Aumentou a temperatura, 17 graus agora. Começamos com 14, estamos com 17. Bom, melhor que suba do que descer, né? Vamos lá, gente. Boa!
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3: Oi!

0: Eita, nós! Gente boa! 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Aqui quem mandou pra gente é o Quad. Mas, ó, agora. Beleza, bom domingo pra vocês aí! Bom break! Estamos aí com participações, senão nós não damos conta, não damos conta hoje. Boa tarde!
1: Aqui muito boa tarde, que mandou em compras de laranjeira. Eu quero pedir a música Paitaca, Panela, Firujó, Impossível Era Pra Mim.
0: Bueno demais, ó!

0: Tá emocionado, né? Que a gente foi criado,
1: que esse bom
0: tipo de música lá no interior do Lajado, né? E, então é muito gratificante escutar as Azarada. Então, Donato Tati, um grande abraço, meu amigo, que Deus te abençoe.
1: Ele
0: que
1: está.
0: Te guia por muito, muitos anos.
1: Amém.
0: E continua esse programa bonito pra nós poder escutar nas rádios aí, né? Pela internet e coisa tudo aí, tá bom? Um grande abraço pro meu amigo Nick, é de Lajado também, hoje mora na Bahia. Tá lá em cima, lá, acho que tá no Maranhão hoje, né? Tá bom, Donato? Manda uma mensagem pra todos os caminhoneiros que gostam dessas músicas aí também. Tem os amigos lá de Porã do Oeste também, né? O Silencioso, a turma toda aí. Grande abraço pra todo mundo aí. Toca uma música bem bonita, se puder. Pode ser o fundo da grota do Banda Munique,
1: Banda
0: tá bom,
1: Munique, Donato? Mas com certeza.
0: Que é book. Grande abraço
1: pra ti. Opa, outro pra você, Dilson. Valeu, que coisa boa, fico muito feliz, que estejam gostando aí da programação, caminhoneiros, né, muitos caminhoneiros, pensa, o que não é, que não tá rodando por esse país inteiro, por conta aí do capricho aí do comprometimento dos caminhoneiros que ficam longe da família e tal, como ele falou, mas que bom, né? Ouvir essas músicas, né? Lembra de casa, do passado, do tempo de criança, que coisa boa. Adorei sua mensagem, obrigado seu áudio, que Deus te abençoe, né? Que tu possa sempre aí conseguir chegar, ir e voltar, né? Com segurança. Deus te abençoe também, ricamente, uma bela e maravilhosa semana. Alvino e Janete, vou pedir. Estamos aí há quase só uma hora de programa ainda. Vamos aproveitar aí essa música linda. Aproveitar de fundo aí pra nós atender participações aqui. De Riqueza, boa tarde, Ademar Ferreira. De Riqueza pede uma música, a escolha do programa. Oferece pro Adelar Brown e sua esposa Angélica. Que patrocinar uma carne, se for atendida, agradeça. Aí que é bonito, né? Aí que me refiro. Show de bola, valeu, Ademar, tudo de boa. É um exemplo a ser seguido do Adelar e da sua esposa, né? Palmitinho, manda uma música de arrancar os putiá do bolso, Jadir Candaten. Olha só para os ouvintes desta, é a melhor FM do sul do mundo. Bar do último gole do Cid, Palmitinho. O Paulo Pavares, que ele sempre sintonizado na 94.5, esse é o cara.
2: R$50. Diz o começo do ano.
3: Boa tarde, locutor. Temo ligado na Oeste FM, ó. Temo viajando, mas temo ligado, ó.
1: Tá.
3: Manda a próxima música. Uma boa tarde, trabalho. Continua com esse programa maravilhoso.
1: Opa, brigadão!

Conservas de Dourado Itapiranga. Muito bom seu programa, roda música Fritz 4, tocata rebaixada, topata, é, topata rebaixada. Vamos, deixando, só me dá tempo de selecionar essa música aí. Tá selecionadinha aqui, valsa da vovó Elfrida também, a gente tá atendendo assim como pode, né?

Participação aqui do Valdir Gás, maravilha! Gostei de ouvir a música, uma rancheira. É, rancheira do Lui, com o musical Concorde, amigos da região e principalmente a vocês da rádio. Um abraço a todos! Ai, bueno! Valeu, Valdir! Rancheira do Lui!

0: São 14 horas 10 minutos e 17 graus a temperatura.
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0: 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Deixa eu contar uma, recebendo a pensão, né? 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

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E já está rodando uma música aí, solicitação musical, né? O pessoal pediu.

dele lá de Viracambota. Hoje é bom plano, cara. Mas, ó. Eita, coisa boa. Ele me pediu a música. É Violeta. É, disse que eu rodei por aqui que ele gostou muito. Então, vai tocar depois. Oh, coisa linda. Nietzsche Filchava, Gilberto Niederle Trabalho. Grande amigo, forte abraço. Bom domingo, uma reparadora semana. Ele disse que ouviu outra vez também barril de chope. Vamos dar uma olhada aqui, né, pai? Violeta já tá selecionadinha aqui na na próxima já tá rodando. É, quem mais pediu música, uma música? O Egon Meinhardt, Egon, alles gut, Cunha Porã, alles gut, é? Eita! Ele pediu pra rodar, é do Schneider, galera. Daí eu coloquei aqui um baião, China baião, é da base da sanfona, né? Da base do acordeão. É, aí. Pantonho, gatsoia! Eia! Atair! Atair Kirsch, lá von Sanzapel! Eia! Ei, nem me faça lavar torre aí, mano, xinga! Mais homem do céu! Escutando o programa, deu uma cheia de música de espila, né? Eu faço de Cláudia Rosero Mrutiga. O homem que fertiliza as lavouras da região. Mas, ó. Um abraço pro Schmidt Afonso. Afonso Schmidt tá ligado também na Oeste. Ele oferece música pros pais, pro Erno e pra Catherine, né? Fazer em família. Wesley, Solange, Letícia. Ó. Oh, coisa boa! Todas as músicas que a gente roda aqui vai de forma especial aí pra vocês também, tá bom? Mas vamos rodar atuais, vamos rodar terceira dimensão, calmão e lá vai. Agora pra nós curtir uma baita música do Monte Carlo, regravada em 2022. Eita! Gilberto, tá aí, ó.

0: mais. Tem as participações aqui, ó. Pessoal aí, deixa eu ver, jogando um baralho, mas ó, mandaram foto, inclusive.
1: Boa tarde, todos os ouvintes da Rádio Oeste, viu? Manda a valsa da meia-noite ali pra nós aí, ó. Vamos tudo junto reunido, em família, jogando baralho, vê se pode, domingo, tarde, né? Aí faz parte.
0: Muito bom! Valeu, Wilton! Volta de Alguina, tá bom?

0: Tem mais um áudio aqui, mais participação. É ele, Luiz Anotto. Boa tarde.
1: Boa tarde, Donato. Tudo certinho, tranquilo?
0: Tudo certo.
1: Também. Se der tempo, depois roda aí pra mim com Digito e Banda, o Jardim do Amor.
0: Jardim do Amor! Valeu!

0: participação aqui, vamos ver quem manda o áudio pra gente. Darley Lapazini. Bueno, boa tarde.
1: Locutor da Rádio West. Aqui é o Darley Lapazini, Vista Gaúcha. Lando uma música italiana aí. Oh. Pode ser La Bella Polenta. La Mino Parnonieta italiano. E manda lá pro Gilberto Niederle. Lá de Pomplona, Vila Campota. Uma música boa ali pros italianos. Tá bom?
0: Tá bueno. Foi
1: atendido, muito obrigado.
0: La Bella Polenta. Ô Gilberto, escutou?

Eita, nós, coisa boa, 18 graus, aí estamos aí nos finalmente do programa, 14h53. Agradecer a tantos municípios aí que fazem parceria com a gente, tão ligados na Oeste. Pessoal que já ligou pra cá de municípios que eu anotei aqui, deixa eu contar pra vocês, povo aqui de Porã, Condetunápolis, São João do Oeste, Tapiranga, Santa Helena, ou de Belmonte, Descanso, São Miguel do Oeste, Barra Bonita, Bandeirante, Guaraciá, Paraíso, São José de Sede Dionísio, Bom de Anchieta, Campo Herê, São Lourenço do Oeste, Flor do Sertão, pessoal de Iracemi, Romelândia, pessoal de Maravilha, Modelo, Palmasola também já ligou, Serra Alta, Saudades, Pinhalzinho, Nova Erechim, Nova Itaberaba, Chapecó, pessoal sintoniza pela rádio, Mondaí, Riqueza, Caibim, Palmitos, Cunhaporã, Cunhataí, Porto São Carlos, Tigrinhos, Povos de Águas, Chapecó, Planalto Alegre, lá do Rio Grande. Eita, Barra Bonita, Pazinho da Gama, Pinheirinho do Vale, Pão de Vicente Dutra, Vista Gaúcha, Pão de Vila Cambota, como é que tava? Pão de Frederico, Tenente Portela, Palmitinho, Iraí, Taquaruçu do Sul, Severi, Boa Vista das Missões, Jaboticaba, Panambi, Pinhal, Pão de Rodeio Bonito, São Leopoldo, lá pra baixo, né? Olha, Estância Velha, Dois Irmãos, Povo de Santa Clara, Campo Bom, Canoa. Povo de Palmeiras das Missões, Três Passos, Humaitá. Eita, povo de Miraguaí, Coronel Picaco, Guaporé. Sede Nova Agudo. Bom Jesus Oeste, Esperança do Sul, Vista Alegre. Muitas cidades do Paraná aqui também. Lá do Mato Grosso. Ai, coisa linda. Muitíssimo obrigado sempre pelo carinho, pela audiência.

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Sensacional! Muitíssimo obrigado. Se você quer que os reais entrem em mais volume no caixa da sua empresa, é isso mesmo. Divulgue, divulgue pela rádio. Oh, coisa boa, estamos sempre à disposição, gente boa. Agradecer a grande participação, pessoal que participou no zap, pessoal que ligou pra gente, fico muitíssimo feliz mesmo. E Ariano Suassuna, Ariano Suassuna, ele é um escritor famoso, olha só, escreveu certo, escreveu assim, ó. Se for pra esquentar, que seja no sol. Se for pra enganar, que seja o estômago. Se for pra chorar, que se chore de alegria. Se for pra mentir, que seja a idade. Se for pra roubar, que seja o roubo de um beijo. Se for pra perder, que seja o medo. Se for pra cair, que seja na gandaia. Se existir guerra, que seja de travesseiros. Se existir fome, que seja de amor. E se for pra ser feliz, que seja o tempo todo. É isso aí, meus amigos. 14 horas 57 minutos. Estamos nos despedindo. É, a partir de agora, só música. Música boa. É só musicão. É, o pessoal da rádio selecionou um monte de música boa pra você. Siga sintonizado. Pra mim foi prazeroso estar com vocês nesse domingo do dia 21 de janeiro de 2026. Metade do ano já foi embora. Mein Gott, na mole, quase, né? Vamos curtir demais esse finalzinho de mês. Que cada um de nós possa ser influenciador da alegria, de coisas boas, influenciar, quer queira, quer não. É, as pessoas próximas da gente copiam, olham e se espelham muitas vezes da gente. Que a gente seja construtores de pontes. Que esteja do lado bom da vida. Que sejamos aqueles que cuidam, que saram as feridas e que não aqueles que machucam. Gente boa! Então, gente boa, feito o programa, né? Estamos vazando na braquiária. O meu desejo de uma semana abençoada a todos vocês. E eu digo tchau, tchau.

0: 4:56.
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0: 5:57.
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0: 6:11.
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Mais um início de noite de domingo, na Oeste FM você ouviu os Montanari Vida de Gaúcho. E olha só, carro voador brasileiro da Embraer passa em teste e já tem 3 mil encomendas. É desenvolvido pela Ev Air Mobility, empresa ligada à Embraer, passou nos primeiros testes, né, o carro voador, e deu mais um passo rumo ao uso nas cidades. A aeronave elétrica conseguiu realizar voos pairados e testes de baixa velocidade com sucesso. O avanço animou os especialistas e fãs de tecnologia, porque aproxima ainda mais a chegada dos chamados eVTOLs, né, veículos elétricos de pouso e decolagem vertical, conhecidos popularmente como carros voadores, né? Em breve, né, mais uma daquelas invenções que a gente lembra nos desenhos animados dos Jetsons vai virar realidade, né? E após 59 ensaios técnicos, a empresa disse que todos atenderam às expectativas da equipe e ajudaram a analisar o desempenho da aeronave em áreas como aerodinâmica, capacidade de carga, propulsão elétrica e gerenciamento de energia. Oeste FM, agora na sua noite, traz San Marino, depois tem Banda Horizonte, Teminque, Banda

0: 6:28.
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É a Silvestre FM, né? No seu final de tarde, início de noite de domingo, trazendo sempre a boa música de bandas desfilando na nossa programação. Agora tá chegando mais um sucesso.

A gente ouviu os atuais Vem Baby de 1975, antes teve Gloria Gaynor e o I Will Survive. E agora a gente traz essa informação aqui, ó. Sabia que aos 102 anos, idoso dirige, malha 5 vezes por semana e inspira com rotina saudável? Exatamente, a idade nunca foi um motivo para parar para o seu Antônio Medeiros, de 102 anos, lá em Bauru, São Paulo. Ele mantém uma rotina que é essa, dirige e malha de segunda a sexta-feira. Ele acorda cedo, pega o próprio carro e vai até a academia do SESI para treinar e ver os amigos. O aposentado pratica atividades físicas há décadas e acredita que os exercícios foram fundamentais para chegar a essa fase da vida com autonomia, disposição e qualidade de vida. Ele, mesmo aos 102 anos, faz exercícios nos aparelhos e mantém uma rotina focada principalmente em preservar a força e a independência para realizar as tarefas do dia a dia. Ele trabalhou por 37 anos na estrada de ferro noroeste do Brasil e começou a praticar natação pouco antes de se aposentar, isso lá em 1983. Depois de passar um período viajando pelo Brasil com a esposa, retomou os treinos aos 79 anos e nunca mais parou. Oeste FM, agora na sua noite vai trazer o quê? Vamos trazendo Corpo e Alma, O Importante é o Amor, lá do ano de 1984.

0: 6:47.
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2: Tá curtindo a programação dessa noite aqui na 94,5? Antes a gente teve Calmon, Os Cobras, Corpo e Alma, e agora a gente vai trazendo música nova. Chegou na quinta-feira, música nova da banda La Montanara e a música Bodas de Ouro, né? Em homenagem aí aos casais aí com suas trajetórias duradouras. Vamos ouvir então música nova que chegou essa semana na Oeste com vocês, La Montanara, Bodas de Ouro.

0: Oeste FM, a gente trouxe Terceira Dimensão, Hoje é Meu Dia. Antes teve também Os Incríveis e a música Belinda. Vamos agora rir com Tio e Sobrinho. Boa noite.
1: Tio e Sobrinho, uhu!
2: Tarde.
3: Boa tarde, senta aí pra nós.
2: Me empresta a sombra um pouco?
3: Isso.
2: Lá em casa não tinha, vim buscar uma aqui.
3: Aqui ainda é, aqui é sagrado de sombra.
2: Uh-huh.
3: Que dá pra sentar até do dia que não tem sol, tem sombra.
2: Você conhece gente teimosa?
3: Pouco, aqui na nossa região não tem muito porque tem pouca gente.
2: Esses dias tava numa bira lá, coisa de irmão é pior ainda, né? Teima de família. Tava o Arlindo e o Jefinho. Os dois lá, o meu cachorro é bom. Não, o meu é melhor. O Jefinho disse, quer ver, Arlindo? Apostamos 100 real. Eu mando ele no mato e ele traz o bicho que for. Apostaram os 100 real. O Jefinho falou pro cachorro, traz um coati. E o cachorro foi. Pois deu 40 minutos, apareceu com o coati arrastando por uma perna. Oh. O Arlindo pensou, mas e agora? Como é que eu vou fazer essa aposta? Deu 100 real pro cachorro e disse, vai no armazém e me traga 2 quilos de açúcar. E o cachorro pegou os 100 real e foi. E o Jefinho ficou encucado, mas será que o cachorro vai comprar e vai voltar com o troco certinho? E não voltava, e não voltava. Diz, vamos lá no armazém dar uma olhada. Chegaram, olharam atrás do barracão, o cachorro lá engatado com umas cachorras. O Arlindo disse, não, Bob, tudo menos isso, gastando meu dinheiro com o chinaredo.
3: Você lembra daquela égua de careira lá do Osvaldo, lá de Brindrópolis?
2: Como é que era o nome daquela égua?
3: Ré.
2: Verdade, a Ré.
3: Era careirista, eles eram careiristas.
2: Difícil
3: lá,
2: perder.
3: Mas era boa que nós. E sempre tem a torcida, né? Tinha umas noninhas que torciam pra égua dele lá. E largaram, tio. E veio. Até na metade da raia, mais ou menos, ela ficou pra trás, uns 20 metros. E as noninhas dizem, arreta pra trás, arreta pra trás, arreta pra trás. E dele torcida. E quando pegou, porque é 1000 metros, né?
2: Uhum.
3: Chegou de 600 metros, ela começou a emparelhar. E foi, foi. Quando chegou no final, ganhou de 2 corpos.
2: Uia!
3: E as noninhas gritaram, arreganhou, arreganhou, arreganhou.

94,5, a gente ouviu Os Futuristas e a música Noêmia. E agora a gente vai trazendo o aniversariante de amanhã. Cyndi Lauper amanhã estará completando 73 anos. Ela é natural dos Estados Unidos, vencedora do Grammy, Emmy e Tony Awards. É conhecida por uma das maiores artistas de todos os tempos. E vamos relembrar de 1984, Cyndi Lauper, aniversariante de amanhã, com a canção All Through the Night.

0: Neste momento, a temperatura é de 13 graus.
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Oeste FM, a gente ouviu na noite desse domingo a banda RP 2000 da Argentina, Ich bin verrückt. E olha só, veja como esvaziar a lixeira do WhatsApp de seu celular para liberar memória e evitar que o celular trave. Se o seu celular está lento, não precisa comprar memória, basta esvaziar a lixeira do WhatsApp que o celular volta a ficar mais rápido de novo. Aqueles vídeos, sabe, que os colegas mandam nos grupos e a gente sempre esquece de apagar, provocam essa lentidão, né? Isso acaba ficando, acaba acumulando. E para fazer essa limpeza é simples, basta acessar o gerenciador de arquivos, que você pode apagar manualmente o que já não precisa. A ferramenta fica na pasta do WhatsApp, não precisa de outro aplicativo. Diferente de outros aplicativos, né, o WhatsApp tem a tendência de juntar mensagens antigas no celular. É que o aplicativo não tem uma lixeira específica. Todos os vídeos e fotos que você vai recebendo dos grupos, conversas, né, vai se acumulando na memória interna do próprio aparelho e muita gente acaba nem sabendo, né? E por isso é recomendável fazer uma limpeza de vez em quando nos arquivos que não são mais necessários. Outra dica é desativar o armazenamento de fotos e vídeos recebidos pelo WhatsApp. Tá certo? É a dica na 94,5 e agora tem mais música. Trago pra cantar agora Grupo Safira, Madrugada, lá do ano de 2006. Continue com a Oeste nessa noite de domingo.

0: 7h42.
1: Tem mais música nova na 94,5. A gente ouviu a Recém aí, a banda Alma Nova e o Anjo Bom. E agora a gente traz música nova da banda Presença. Também lançada na quinta-feira, chegou pra nós a música Amor Alcoólico. Curta aí, mais música nova.

0: 7h53.
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E agora na nossa noite chegou a hora de trazermos a previsão do tempo. Vamos lá. Amanhã então nós deveremos ter chuva em boa parte do dia. Amanhã as temperaturas vão ficar por volta dos 13, 12, 14 graus, né? Não vai sair disso as temperaturas, né? Principalmente pela parte da manhã nós deveremos ter chuva e na parte da tarde também alguma coisa, né? E aí para terça-feira nós teremos sol e algumas nuvens ainda, mínima em 2, máxima em 12 graus, né? E aí na quarta e na quinta-feira teremos sol, porém temperaturas mínimas aqui em Iporã na marca do 0 grau. Na quarta então 0 a 12 graus, na quinta 0 a 14 graus. Sexta 4 a 17 graus, lembrando que todos esses dias aí vamos ter sol. Sábado da semana que vem, sol e algumas nuvens, 8 a 20 graus. E no domingo da semana que vem, por enquanto está prevendo tempo nublado, pode ser que chova. Domingo da semana que vem, então, 9 de mínima, máxima em 18 graus, previsão do tempo aqui para Iporã do Oeste. Se ligue na Oeste que agora tem mais música chegando.

0: 8:08.
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Obrigado por estar sintonizado conosco aqui da Oeste FM 94.5 de Iporã do Oeste, Santa Catarina. E agora vamos com mais bandas.

Obrigado por estar acompanhando 94,5 em mais uma noite de domingo. Você ouviu Banda Sangue Latino, Minha Vida Sem Você. Antes teve Grupo Dois Amigos, Vendi, Vogline, Singen e também teve Banda Céu e Cantos, hashtag Nós Dois. Agora a gente traz os jogos de amanhã da Copa do Mundo. Amanhã tem seleções de peso em campo. 14 horas, amanhã tem Argentina contra a Áustria. Esse jogo passa na Cazé TV, Globo, Sport TV. Tem também aí o jogo amanhã às 18 horas entre França e Iraque. Esse jogo então será às 18 horas, exclusivo somente na Cazé TV, você assiste pelo YouTube. E amanhã ainda às 21 horas tem Noruega contra Senegal. Esse jogo passa na Sport TV, Globo, também aí na Cazé TV. E a seleção brasileira retorna a campo na quarta-feira, quando pega a seleção da Escócia. Jogo será quarta, 19 horas, jogo será lá em Miami. Oeste FM traz agora para você curtir, banda Macega Show e o trombone na Macega. Boa noite!

0: Neste momento, a temperatura é de 12 graus.
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0: 8:30.
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6: O alto preço dos ingressos do Mundial continuam gerando críticas ao redor do mundo. Em alguns jogos mais procurados, os valores chegam a milhares de dólares, afastando muitos torcedores dos estádios. Eu abri o sistema de revenda dos ingressos aqui da própria FIFA e para o próximo jogo, Brasil e Escócia, os ingressos na revenda partem de 2.300 dólares, mas tem até por 38 mil dólares. Inclusive, nessa semana, a presidente do México, Claudia Sheinbaum, afirmou que a instituição deveria refletir sobre os preços cobrados e lembrou que o futebol deve ser um esporte acessível para todos e que é muito mais que um negócio. Mas, apesar das críticas, a procura pelos ingressos, ela segue forte no torneio e nos jogos do Brasil até então, os estádios tiveram lotação máxima. Eu sou Melina Calduro, aqui em Morriston, para o Acaerte em Campo.
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10: Aqui você tá ligado na Oeste FM 94,5, sucessos variados no final do seu domingo, né? E agora chegando aquela antiguinha pra gente matar a saudade.

0: Esse foi o Musical às 16 e o Lindo Sonho. Em Este FM, a gente traz agora essa informação aqui, ó. Sabia que meditação melhora o cérebro em apenas 3 minutos? Revela estudo de Harvard. A meditação pode mudar o cérebro em apenas 3 minutos, revelou um novo estudo. A descoberta surpreendeu pesquisadores porque até pessoas que nunca tinham meditado apresentaram mudanças cerebrais positivas logo nos primeiros minutos da prática. O estudo mostrou que sessões rápidas de meditação focada na respiração já são suficientes para reduzir o estresse, aumentar a sensação de calma e melhorar o foco mental. Os efeitos mais intensos aparecem após 7 minutos de prática. A pesquisa foi conduzida com tecnologia de escaneamento cerebral em tempo real e traz essa notícia boa para quem sempre acreditou que meditar exigia muito tempo ou experiência. O Oeste FM na noite desse domingo traz agora a banda G10 e o Cristal Quebrado, versão regravada de 2022.
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0: 8:47.
1: Neste momento, a temperatura é de 12 graus.
2: Essa é a Oeste FM na programação do seu domingo, bandas, bandinhas, mas a música internacional também tem o seu espaço. Confira essa daqui.

É isso aí, você curtindo mais um final de domingo aqui na 94,5 e agora a gente traz mais música nova que chegou na programação da Oeste FM no início dessa semana. Tô falando da banda Mariá, com participação do Paulinho, da banda PF no Bailão e a música Garçom. Curta aí, mais música nova que chega agora.